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0: que o povo fala. Vamos lá, minha gente. Vamos falar com o Edelson Moura.
1: Oi, Edelson. Oi. Bom dia. Boa noite.
0: Boa tarde, boa noite.
1: Edelson, em primeiro lugar, quero mandar um cheiro pra você.
0: Opa! Outro. Obrigado.
1: Dizer que aqui tá tudo bom. Edelson, tô ligadinho aqui, ó, em Tailândia, no Estadão do Pará.
0: Que coisa boa.
1: Aqui da hora que eu levanto, coloco, ligo meu somzinho aqui, minha caixinha de som.
0: Sim.
1: Pelo aplicativo.
0: Sim.
1: É meio-dia.
0: É.
1: Das 6 a meio-dia, tô ligadona, viu?
0: Oh, que maravilha. Obrigado, obrigado.
1: E eu quero te pedir...
0: Sim.
1: Se você puder rodar a música do Amado Batista...
0: Fala.
1: O relógio atrasou.
0: Opa, vou tocar.
1: O relógio atrasou...
0: Larariri,
1: na hora de partir...
0: Isso.
1: Quero que você rode essa música aí pra mim, Edelson.
0: Claro, amiga.
1: Um cheiro pra você.
0: Outro cheiro.
1: Fazélia.
0: Outro. Valeu. Um arruma de cheiro pra você, viu? E vamos cantar com o Amado Batista, O Relógio Atrasou.

0: Cadê meu amigo lá de Açailândia? A rádio lá só passa o programa no final de semana. Aí chega um monte de mensagem pro Edelson Moura. Eu atendo durante a semana, as pessoas não escutam. Claro que não escutam, só passa no fim de semana. Então, calhou a mensagem do Luiz, está aqui comigo agora. Aí ele vai, essa ele vai ouvir.
1: Bom dia, boa tarde, boa noite.
0: Bom dia, boa tarde, boa noite.
1: Edelson Moura, aqui é o Luiz de Açailândia. Todos sabem, escuto seu programa, tá, e nunca você manda um alô pra mim, Edelson.
0: Já
1: boa
0: mandei.
1: Boa noite, boa noite, boa noite.
0: Já mandei, Luiz, já mandei em vários programas. Acontece que, como só passa no final de semana, aí às vezes eu atendo no programa de segunda, você não escuta. Atendo no programa de terça, você não escuta. Eu espero que hoje o nosso querido Luiz Maia possa estar ouvindo a nossa rádio lá de Açailândia. Ô, pessoal, bota Edelson Moura todo dia nessa rádio, que aí o pessoal vai ouvir os atendimentos. E vamos cantar com Amado Batista, Bomba Atômica.

e Heriutaba, e gostaria de pedir uma música do Amado Batista, Chuva de Paixão, oferecendo para toda a minha família, para você, sua família. Também acompanho muito você pelos vídeos do TikTok. Mulher! Obrigado, Anédia. Obrigado. Tem muitos vídeos do Edelson Moura realmente lá no TikTok para o pessoal curtir e assistir. Vamos ouvir Chuva de Paixão.

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E agora, vamos trazer mais uma música. Lá vem ela.

0: Ô, minha gente, vamos seguindo com o programa do Amado Batista. Cadê o nosso auxiliar de oferecimento lá do Ceará? Ele tá aqui, ó. Fala.
1: Ah, Edelson Moura.
0: Ô, Menuso.
1: O Menuso, seu grande amigão, de novo.
0: Isso, amigo.
1: Edelson Moura, eu quero lhe dizer mais uma vez.
0: Sim.
1: Que eu sou seu fã. Me escuto desde a Rádio Nacional de Brasília, faz
0: que
1: muito
0: bacana.
1: Tempo.
0: Bacana.
1: Só me deixa recordações daquele tempo que eu
0: Tempo
1: eu passei
0: bom.
1: Uma temporada no Rio de Janeiro, escutava. Às vezes a gente tinha um programa às madrugadas, às vezes era cedo da noite.
0: Isso.
1: E eu escutava lá no Rio de Janeiro. Me deixa muita saudade.
0: Que tempo
1: hoje,
0: bom.
1: Hoje eu gostaria de ouvir a música Olhos Verdes com o grande Amado Batista.
0: Certo.
1: Gostaria de oferecer para meu amigo José Amâncio com sua esposa Margarida.
0: Certo.
1: Luiz Zacaria com sua esposa Deusabete. João Barbosa com sua esposa Rosimeire. Neném da Ana. Neném do Zé Pereira.
0: Olha.
1: Zé Beija em Limoeiro dos Pompeus. Neném da Ana, neném do Zé Pereira. E a todas que estiveram na escuta do programa, muito obrigado e tchau.
0: Tchau. Tchau, Menuso. Tchau. Muito obrigado a você também. Eu costumo falar que o Menuso já é o nosso sócio aqui, né? Já é sócio do nosso programa. Vamos tocar a música que ele gosta, a música que ele está pedindo aqui para ouvir. Olhos Verdes.

0: Anderson Moura.
1: Continua para todo o Brasil o programa do Amado Batista. Legal demais, não é, gente? Eu vou cantar agora para vocês, porque chegou a hora do quebra-galho. É a hora que o Edelson Moura escolhe uma música para cantar e vocês vão ouvir Sinal de Vida.

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1: Oh, minha gente, é uma pena, mas nós estamos indo embora. Chega na hora que o programa termina, dá aquela tristeza, né? Mas olha, eu volto semana que vem trazendo mais um programa do Amado Batista para vocês. Fiquem todos com Deus e até lá!
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1: Chegamos, meus queridos amigos, e catamos nós, para a apresentação do programa Ligação Nacional. É muito legal, viu? Muito bom estarmos aqui com essa plateia imensa. Olha que esse Edelson Moura tem ouvinte, viu? Tem ouvinte, o telefone já começou a roncar por aqui, já começou a dar sinal de vida. É só o Edelson Moura colocar a boca na latinha que as mensagens começam a chegar. Oh, coisa boa! Obrigado, meu povo brasileiro! E vamos trazer aqui o anúncio da nossa equipe de trabalho, o nosso Aspone, Charles Help. Ele que é doido para saber o que significa a palavra Aspone. Eu falei que é coisa muito boa, é uma coisa legal. E também Franklin Russo, Marcelo Moura e Zélia Maria. Está no ar mais um programa Ligação Nacional.

mensagem do dia. Não há com o que se entristecer. Se você enxerga positivos os lances que tem à frente, os lances negativos não acham portas para entrar em você. São obrigados a ficar de fora sem exercer influência sobre sua vida. Não dê chance ao que é negativo. O negativo instala a insatisfação onde entra, criando, com a continuidade, estados depressivos de difícil erradicação. É como a moléstia, que de início pode ser extirpada facilmente, mas que, se não tratada a tempo, torna-se de difícil cura. Não formule o mal. Por estar longe do mal, é que você melhor se sente nas belas planícies do bem.

0: minha gente, vamos atender os nossos ouvintes. Eles estão por este Brasil imenso, estão espalhados por este país.
1: Alô?
0: Alô?
1: É Nelson Moura.
0: É ele.
1: Aqui é Edilei Marinho.
0: Ô,
1: de Aguatins.
0: Bacana.
1: Eu ouço aqui toda manhã sua programação.
0: Que legal.
1: Lá em Pacto. Tocantins. É, e aí, a ligação nacional, ela é praticamente uma audiência expandida.
0: Que entendeu? Bacana, aqui. Que bacana.
1: Tá bom?
0: Tá bom, meu amigo.
1: Então a gente gostaria de ser reconhecido e é uma representatividade aqui para a nossa cidade.
0: Sim.
1: E nosso estado também.
0: Que tá legal.
1: Bom?
0: Tá bom.
1: Araguatins, Tocantins.
0: Um abraço para você, um abraço para esta cidade maravilhosa. Valeu, Edi! Foi quem mandou essa mensagem aqui para nós.

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3: Vamos lá, meu povo querido, meus ouvintes do Brasil. Vamos continuando na apresentação deste programa maravilhoso.
4: Bom dia, Delson Moura.
3: Bom dia. Tudo bem?
4: Edson Moura, me avisa aí como é que tá a saúde com beleza. Eu queria comprar os remédios aí.
3: Sim.
4: Eu gostei, comprei já umas 3 vezes.
3: Sim.
4: Gostei, mas saiu do nível do meu celular. Fiquei sem ter o teu número, sem teu WhatsApp, sem nada.
3: Ô, minha
4: mas
3: amiga.
4: Agora arrumei de novo, tá bom?
3: Vou. Ah, que bom, já arrumou? Mas eu vou passar mesmo assim, vou passar para você aqui o telefone da Saúde com Beleza, o WhatsApp, viu? 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Valeu! Obrigado aí pelos elogios quanto aos nossos produtos, que são maravilhosos, realmente.

0: Capricha, Charles Elf, capricha. Toma conta direitinho dos meus ouvintes, rapaz. Toma conta das mensagens direitinho. Alô?
1: Quem
0: tá aí? Boa tarde. Quem é?
1: Aqui é Jucineide.
0: Ô, Jucineide.
1: Na Fazenda Tapera, Novo Triunfo, Bahia.
0: Olha só.
1: Adelson Moura, oi. Eu sou fã de você, número um.
0: Obrigado, amigo.
1: Adoro o seu programa.
0: Muito
1: todos
0: obrigado.
1: Todos os dias.
0: Que legal.
1: De segunda a sexta, mas eu fico mais segunda e terça na rua.
0: Sei.
1: No Triunfo eu assisto mais de quinta e sexta.
0: Certo, certo.
1: Eu gostaria que você me escutasse,
0: desse
1: meu lado, por favor.
0: Certo, já estamos aqui.
1: Estou muito grata. A menina que passou o número da rádio.
0: Sei.
1: Agradeço a ela, ofereço a música toda do programa pra ela.
0: Certo.
1: Pra Vange Sandra, da Tropical de Antas, Bahia. Pra Claudinha, pra você. Você é top, é 10.
0: Obrigado, minha amiga. Obrigado, eu sou top. Eu sou 10. Muito obrigado. Um abraço a todos de Antas, no estado da Bahia.

minha amiga Simone Souza de Caraíbas, município de Novo Oriente, lá no estado do Piauí, mandou uma mensagem aqui para Delson Moura. Estou ouvindo seus programas aqui em Caraíbas, município de Novo Oriente, e queria que você tocasse para mim a música do Amado Batista, Borboleta Azul. Opa, boa música, Simone. Vamos ouvir Amado Batista cantando para ela, Borboleta Azul.

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10: Tem gente de Araputanga querendo participar, querendo falar. Alô, Solange. Alô, Solange. Ou me atenda pelo telefone. Fala aí, Solange.
11: Boa tarde, Adeus Mourinho.
10: Boa tarde.
11: Sou de Araputanga, Mato Grosso.
10: Maravilha.
11: Ouço o seu programa todos os dias aqui na minha cidade. Adoro o seu programa.
10: Que joia, Solange.
11: Lembra,
10: obrigado.
11: Lembra sempre da gente aqui em Araputanga, Mato Grosso.
10: Claro.
11: Moura, sou sua fã.
10: Que bom, amiga. Que bom.
11: Queria ouvir a música do Gustavo Lima. Ofereço para todos que estiverem na escuta do programa, para você, para sua família.
10: Obrigado, minha amiga Solange. Obrigado aos meus queridos ouvintes de Araputanga, no estado de Mato Grosso. A nossa rádio de Araputanga é top. Nossa parceira há muitos anos. Toque pra ela, Franklin Russo, uma música bonita do Gustavo Lima.

0: E agora, a hora do besteirol. Oi, Zélia.
1: Oi, Edelson.
0: Eu acho interessante a união das formigas.
1: É interessante mesmo.
0: Nós, gente, não somos tão unidos quanto elas.
1: É, né?
0: Não somos unidos quanto as formigas.
1: É. Acho engraçado que elas fazem uma fileirinha assim, né?
0: É.
1: Aí vai tudo, tchu, tchu, tchu, tchu, tchu.
0: E com pouco tempo que elas estão passando naquele caminho, naquela trilheira, fica o caminho delas certinho ali, ó.
1: Fica, e principalmente se for daquelas grandonas, né?
0: É, daquelas de coco que corta a folha e etc.
1: Aquelas lá são terríveis.
0: Engraçado que elas carregam as folhas nas costas, tadinhas.
1: Mas 10 vezes maior que elas, 20 vezes, sei lá.
0: 20 vezes maior, né? Cada folha grande.
1: É verdade.
0: Terrível,
1: né? É isso mesmo.
0: A gente deveria ser unido igual a formiga. Qual é o besteirol de hoje?
1: É uma curiosidadezinha. Veja só, você sabia que as bananas são ligeiramente radioativas?
0: Banana?
1: Banana.
0: Olha.
1: Só elas são ricas em potássio e possuem uma quantidade mínima de isótopo.
0: Sim.
1: Natural. É o potássio 40.
0: Gente.
1: Só que não há perigo, porque você precisaria comer cerca de 10 milhões de bananas de uma só vez.
0: Pra fazer mal.
1: Pra sofrer o mal da radiação.
0: Nossa.
1: Tá vendo?
0: Que interessante.
1: E eu adoro banana.
0: Banana é muito bom.
1: Eu gosto demais.
0: E tem que comer banana pra não dar cãibra, né?
1: Quando você tá dando muita cãibra,
0: falta de banana.
1: Porque eu como banana assim, pelo menos uns 3 por dia.
0: Eu acho que eu vou começar a fazer a mesma coisa.
1: É verdade,
0: comer
1: é
0: banana,
1: muito bom.
0: Eu, outro dia eu tive uma cãibra tão, tão doente.
1: Eu acordei com você lá.
0: Ai, ai, ai, ai, ai, ai, e eu acordei assustada.
1: O que foi?
0: Ai, vou morrer.
1: Não, mas você sabe que muita gente tem cãibra e não sabe disso, né? Muita gente sabe, mas tem muita gente que não sabe. Se tiver tendo muita cãibra, é porque você tá precisando de potássio.
0: Banana,
1: então come banana. E é uma coisa saudável, bacana, né? Não é remédio, não é nada.
0: Uhum.
1: E passa aquele...
0: Aquela coisa.
1: Aquela coisa ruim, que é dá um nó, né, na perna, assim, é muito
0: fica
1: ruim.
0: Fica dura, né?
1: Fica dura.
0: Tchau, Zélia.
1: Tchau, Edelson.

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gente, é normal você ouvir uma pessoa dizer assim: olha, eu tô com tanta pena de fulano, eu tô com pena do Charles Help, eu tô com pena do Edelson Moura. É normal. Agora, você já ouviu dizer que o cara tem pena de uma instituição? É difícil. Mas eu vou dizer, eu vou falar que eu tô com pena de uma instituição chamada STF. Como é que homens velhos, homens idosos, com experiência de vida, como é que estes homens conseguem transformar uma instituição como esta, que deveria ser um exemplo para o país, para os jovens, como é que eles conseguem transformar esta instituição nisso que está aí? Respondam para mim. Jesus.

vai chegando o final do programa, a gente já começa a sentir saudade, já começa a ficar triste, porque já temos que ir embora. E ir embora não é uma solução para a alegria. Ir embora é uma solução para a tristeza, que a gente fica triste quando vai embora, né? Eu queria ficar o dia todo aqui falando nessa rádio. O dia inteirinho. Inteirinho, começar de manhã, parar de noite. Aí dava uma pausa, comia um cuscuz com ovo, manteiga e tal. Vamos agora para a segunda parte, vamos trabalhar agora de 8 da noite até de madrugadinha, não é? Até quando o galo cantar. Eita, minha gente, vamos trazer agora a música da hora da

0: Ok, ok, já estão me mandando embora. E eu já vou. Obrigado, gente, obrigado. Vem aí mais um campeão de audiência, mais um programa líder desta emissora que já é uma liderança total por todo o canto. Até o nosso novo encontro, Brasil.
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0: Tamo chegando!
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0: Ô, compadre, comadre, estamos chegando aqui no Clube do Caipirão, defendendo as tradições culturais de nossa terra com grandes sucessos do nosso cancioneiro. Muita música, alegria pra você, que é o melhor ouvinte do mundo. Vamos que vamos!
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0: A sonoplastia do meu irmão, companheiro Zé Luquinha, assessoria e produção da Dona Juju. Juntos nós vamos reviver um passado tão vivo e presente na história e na memória de cada um de nós amantes da música sertaneja. Com a proteção de Deus, estamos chegando!

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1: Opa, que maravilha, como é bom estar contigo em mais uma manhã sertaneja aqui no Clube do Caipirão, abrindo o baú da música sertaneja. A Juju foi ajeitar um cafezinho pra nós, já tem um cafezão cabeceira, o Luquinha tá ali separando mais umas modas, daqui a pouquinho tem humor caipira, ainda hoje tem histórias e canções da música sertaneja e o sucesso por aqui não para.
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1: Coração apaixonado, nome da moda, vamos ouvir com Silveira e Barrinha.

baú da música sertaneja, Clube do Caipirão. Um ótimo domingo pra você, bom dia!

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2: Uma excelente manhã pra você. Bom dia.
3: Bom dia pra vocês tudo.
2: E vamos tomar aquele cafezão cremoso, sustançoso, à moda dos tropeiros, no sistema do caipira. Um golinho só, Juju. Aí, ó, cafezinho é sempre bem-vindo, hein? Essa aqui é muito pedida na programação.

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1: É o nosso Clube do Caipirão, abrindo o baú da música sertaneja. Muita moda boa tem pra gente ouvir aqui na programação. Lembrando que o nosso programa é cultural e tem o apoio de alguns parceiros que acreditam no nosso projeto e procuram, de uma forma ou de outra, estar contribuindo para que mantenhamos vivo a cultura caipira e a moda sertaneja aqui através do rádio, tá joia?
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1: Nosso Clube do Caipirão está no ar desde 2008, defendendo a viola, a cultura, as tradições de nossa terra, sempre mantendo firme o melhor do nosso cancioneiro rural e da música tradicional, trazendo desde as raridades, as pioneiras da nossa canção, até mesmo as músicas mais novas, mas sempre dentro do estilão, do sertanejo raiz tradicional e romântico. 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
1: Já já tem mais moda.
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1: E agora vamos com o Momento Saúde com Edelson Moura.
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8: É o Clube do Caipirão defendendo a viola caipira, as tradições de nossa terra. Bom dia pra você que tá chegando agora, você que já vem com a gente, seja muito bem-vindo. Tem muita moda boa pra gente ouvir.
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8: Abrindo o baú, vamos ouvir do Irmã Celeste cantando.

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2: E vamos preservar o nosso meio ambiente, dicas e orientações com nosso amigo Wilson Sartori.
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2: Valeu, Wilson Sartori, pelas dicas. É isso aí, vamos cuidar do meio em que vivemos, vamos cuidar do nosso meio ambiente.
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2: Aqui é muita moda e pouca prosa. Toca mais uma, Luquinha. Música.

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5: Já estamos de volta com o Clube do Caipirão, maior programa sertanejo raiz do rádio.
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5: Vamos ouvir Campanha e Cuiabano, de 1961, Meu Passarinho.

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2: Agora pare o que você está fazendo, chegue mais próximo do rádio, aumenta o volume. Vamos ouvir Os Bastião no humor caipira do Clube do Caipirão.
3: Bastião, aqui meu filho, eu falo com o seu negócio, o compadre Neco não vigia minha não, bobo.
4: O que que tá roubando?
3: Nós tava sentado ali, aí passou um rapaz, não vou nem falar quem que é. Aí falou assim, olha Bastião, olha lá. Eu falei, que foi, meu filho? Olha o tamanho da cabeça daquele rapaz tá passando. Que isso, rapaz? Ele, olha lá. A cabeça dele é tão grande que os piores faz três idiomas.
1: Escapou, Bastião.
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2: Aí, Os Bastião, aqui no Humor Caipira do nosso Clube do Caipirão. Siga no Insta, @osbastiãosg. Amanhã tem mais causa pra você.
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2: O Luquinha sinalizou, já tem moda no jeito, vamos recordar.
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2: Firme na toada nessa bonita jornada da música sertaneja. Viu, compadre, comadre, você que tá acompanhando o nosso programa aí, ó. Você tá no trânsito, tá no trabalho, tá de boa. Faz um videozinho filmando o rádio, filmando aí o trabalho, ouvindo o Clube do Caipirão na rádio que você tá ouvindo, a sua região, tá bom? Aí marca lá no Instagram, @ Clube do Caipirão, tá joia? Ah, Caipirão, não tem Instagram, não sei mexer com isso. Então manda aqui no WhatsApp pra gente postar, beleza? Código de área 18996431387. 996431387. Faz um videozinho onde você tá, ouvindo o Clube do Caipirão, a hora que é, e manda pra gente, tá bom? Pra gente repostar aí e divulgar cada vez mais a nossa moda sertaneja.
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2: Um super domingão.

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2: 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É o Renato Gonçalves aqui com você, levando o melhor do forró com Luiz Gonzaga, o melhor do Baião. Aliás, ele é o rei do Baião, né? Luiz Gonzaga, aquele que saiu de casa tão cedo, ali da região de Pernambuco, morou muito tempo na Serra do Araripe, casinha simples, e chegou onde chegou, viu? E é desse jeito um exemplo. Quando a gente quer realmente vencer na vida, a gente batalha, a gente luta, viu? Vencer lutando é muito bom, é uma grande vitória. Parabéns para você que está aí na batalha, dizendo: eu vou conseguir, eu vou vencer, eu vou me formar, eu vou continuar estudando, né? É desse jeitinho que se consegue vencer na vida. Vamos trazer mais uma aqui, Fogo Pagou. Bora, Rolinha, canta pra gente.

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11: Voltamos a apresentar

querida, tudo de bom para vocês, tá? É muita paz que eu desejo a todos. E o Dom, Dominique também partiu dessa, rapaz, o cara que era um grande músico, cantava muito. Me lembro da dupla Dominique e Rafael, que eu apresentei durante tantas vezes aí nos comícios do Dr. Carlos Cavalcante, pelo Sulzão do Estado do Pará, né? O sul do Estado do Pará. Dominique também já partiu. O nosso saudoso Moacir Costa e tantos outros que partiram, né? Então, Conceição do Araguaia é uma terra consagrada. Paz para todos, prosperidade, e vamos trazendo aqui mais uma música. Retrato de um forró. Puxa o fole, meu rei, canta bonito para nós.

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1: Eita, programa bom, hein? Vai lá no fundo da alma, principalmente você que é nordestino, que está longe da sua terra natal, quando escuta essas músicas do nosso saudoso rei, hein? Aquele pessoal ali de Exu, que está longe da região, ali da Serra do Araripe, ali das cidades vizinhas, a pessoa sente aquela saudade tremenda, né, rapaz? É desse jeito que funciona mesmo. Igual eu aqui, tem música que eu escuto, me dá uma saudade de Conceição do Araguaia é tão grande que eu vou te falar, viu? Mas infelizmente, né? A gente tem que estar seguindo da maneira que tá dando certo aqui, né? Eita, mas é assim mesmo. Vamos que vamos para mais músicas? Então vamos trazer aqui mais uma: A Mulher do Meu Patrão. Eita, o que será isso? Bora escutar aí pra gente saber.

Maravilha, hein, pessoal? Maravilha. Com a consciência tranquila do dever cumprido, a gente vai ficando por aqui, deixando a todos paz, saúde e prosperidade em nome do nosso Criador, em nome de Jesus Cristo, tá bom? Tudo de bom pra você, viu? Continue na emissora parceira, porque logo após a última música, vem aí aquela programação que você gosta imensamente. Tchau, tchau, Brasil! Até o próximo encontro, se Deus quiser. Fiquem ouvindo a última de hoje, ou de casa. Lembrei de novo do Zé Alano, hein? Ele tinha aquele programa, ou de casa. Então vamos curtir aí! Vamos que vamos! Tchau, tchau!

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0: Tamo chegando!
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0: Ô, compadre, comadre, estamos chegando aqui no Clube do Caipirão, defendendo as tradições culturais de nossa terra com grandes sucessos do nosso cancioneiro. Muita música, alegria pra você, que é o melhor ouvinte do mundo. Vamos que vamos!
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0: A sonoplastia do meu irmão companheiro Zé Luquinha, assessoria e produção da Dona Juju. Juntos nós vamos reviver um passado tão vivo e presente na história e na memória de cada um de nós amantes da música sertaneja. Com a proteção de Deus, estamos chegando!

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1: Opa, que maravilha, como é bom estar contigo em mais uma manhã sertaneja aqui no Clube do Caipirão, abrindo o baú da música sertaneja. A Juju foi ajeitar um cafezinho pra nós, já já tem um cafezão cabeceira, o Luquinha tá ali separando mais umas modas, daqui a pouquinho tem humor caipira, ainda hoje tem histórias e canções da música sertaneja e o sucesso por aqui não para.
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1: Coração apaixonado, nome da moda, vamos ouvir com Silveira e Barrinha.

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1: Um ótimo domingo pra você, bom dia!

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2: Uma excelente manhã pra você. Bom dia.
3: Bom dia pra vocês tudo.
2: E vamos tomar aquele cafezão cremoso, sustançoso, à moda dos tropeiros, no sistema do Caipira. Um golinho só, Juju. Aí, ó, cafezinho é sempre bem-vindo, hein? Essa aqui é muito pedida na programação.

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1: É o nosso Clube do Caipirão abrindo o baú da música sertaneja. Muita moda boa tem pra gente ouvir aqui na programação. Lembrando que o nosso programa é cultural e tem o apoio de alguns parceiros que acreditam no nosso projeto e procuram, de uma forma ou de outra, estar contribuindo para que mantenhamos vivo a cultura caipira e a moda sertaneja aqui através do rádio, tá joia?
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1: Nosso Clube do Caipirão está no ar desde 2008, defendendo a viola, a cultura, as tradições de nossa terra, sempre mantendo firme o melhor do nosso cancioneiro rural e da música tradicional, trazendo desde as raridades, as pioneiras da nossa canção, até mesmo...

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0: Já já tem mais moda.
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0: E agora vamos com o Momento Saúde com Edelson Moura.
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11: É o Clube do Caipirão defendendo a viola caipira, as tradições de nossa terra. 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
11: Abrindo o baú, vamos ouvir do Irmã Celeste cantando.

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1: Arregaça, Macho Véi.

0: São 4:32, 4:32. Bom dia, Pedra, bom dia, ouvintes, bom dia, Vaqueirama Valente. Tá começando mais um programa Amanhecer no Sertão pela 98.7 Pedra FM. Hoje é dia 28 de setembro, né? De setembro, 28 de setembro, segunda-feira, dia da preguiça e da ressaca. Mas com a gente não tem ressaca nem preguiça, não. Só quando corrinha tá beba. Aí não tem ressaca, não, que eu nunca vi. Corrinha tem esse lado bom, nunca fica de ressaca. Aí o pessoal fala, mas velho, ela não fica de ressaca por quê? Porque ela bebe todo dia, né? Não tem ressaca. É ou não é, Corrida? É, né? Ah, pois é isso aí, gente boa. Um bom dia pra você nas cidades vizinhas, dos sítios vizinhos, vilas e agrovilas, sejam todos bem-vindos. O telefone tá liberado, é o 91-48-4215. Ou as mensagens suas pode mandar direto no meu celular, 91-42-4564. E vamos pedir o Papai do Céu força, coragem e sabedoria para conduzir o programa até às 7 da manhã. Mas Deus querendo, essa semana se acabe esse chafurdo, acabe esse horário eleitoral, aí nós volta com a programação normal até às 7:30. Eu não é, Corrinha? Railda lá no fundão de Buíque já tá de pé, já mandou seu bom dia, mandou um cheiro pra Corrinha. E a Lília de Venturosa também, só pra fazer inveja outra. Já mandou o bom dia dela, um abraço e um cheiro, mesmo na testa de Corrinha. Agora ela deixa dar. Corrinha, vamos deixar o cheiro de banda, né? E vamos no miolo agora. Então, ai, Corrinha, tu tá dando o dedo, doida. Vamos de música, aperta o dedo aí. Vamos fazer aí uma meia hora de pé atolado sem sair de riba e sem tirar de dentro.
1: Bom dia, macho aí. Tocar aí a música lá na Azul. Oferecer a todo da Farinha de Triunfo aqui em Travessão.

0: Juvenal de Oliveira perdeu o boi na azul. Alô, Atlético Sertânia.
1: Bom dia, Macho Velho, Quiseirante, de novo, gostaria de ouvir uma música de Teodoro Sampaio, Quatro Cantos da Minha Casa, para oferecer meu amigo Marcel, meu amigo Edinho, Padre Zé, Severino, Padre Dadão, Cipriago, Padre Gonçalo, Tony, Catone nas Panelas, o Neto do Vialejo nas Penezas, e meu amigo Avá, me sinto na voz da pedra, estou até curtindo essa rádio maravilhosa, Pedra FM, tenha um bom dia, Macho Velho.

São 4 horas, galera. 4 horas e 52 minutos. 4 e 52. Bom dia pra vocês que estão aí no curral, né, gente boa? Estão tirando leite, o celular ligado. Você que tá aí nos sítios, nas fazendas, gente boa, um abraço. Nas padarias, a galera fazendo aquele pãozinho. Meu velho amigo Damião e Paula, lá da panificadora Medalha de Ouro, tão ligadinho. Genesi Ferreiro aí na sua oficina também, tá ligadinho. O Baitola Romeu lá da Serra das Varas, corno não, se amostrando. Mandou a mensagem, apagou, tá mandando outra. Vamos ser corno, bicho, mas assim já é fora de controle. Só sendo parente do Claudio de Quim nesse Romeu pra ser baitola, viu? Ou então do Roberto de Beijo, mas aqui é o. Já são 4 horas e 54 minutos. Você que completou idade nova ontem, tá completando idade nova hoje, ou vai completar amanhã. Parabéns pra você, Deus lhe abençoe, dê tudo de bom pra vocês. Quem tá completando idade nova hoje é ela, a menina lá do sítio Fundão, a menina Hilda, tá completando idade nova hoje, tá recebendo os parabéns do grande amor da vida dela, Bodim, do seu papai Zé Cachimbo, sua mamãe Maria Nório, de Cuca, é claro, enfim, ela tá recebendo os parabéns aí de seus filhos e netos, dos seus pais, dos seus amigos, e é claro, eu e ela, menina Corrinha, que cada um se apresenta com o que tem, né? Eu e Corrinha também estamos aqui desejando tudo de bom para você, muita paz, muita saúde, muita felicidade, que vocês, né, você junto com toda a sua família continue sendo esse pessoal que vocês são, você continue sendo essa mamãe, essa amiga, essa pessoa que você é, que vocês estão de parabéns por essa família que vocês são. E ela tá recebendo de presente, que ela sabe que o pobrezinho que nem eu não pode dar nada a não ser uma música bonita de aniversário. Deus lhe abençoe, viu, amigo? Deus lhe abençoe, saúde, paz e felicidade, continue sendo esse amor de pessoa que você é. E de presente, Corrinha tá mandando pra você essa música aí, pode aumentar o volume.

0: Lili é topada, né? Diga a ela que muito obrigada. Eu estou agradecendo e um cheiro bem grande para ela. E um abraço. E tudo de bom para ela também.
1: Bom dia, macho velho. Macho velho, toca aí aquela canção, aquela homenagem aí à grande Maria Nora aí no Sítio Fundão. Mandar aí pra amiga Maria Nora e pra toda essa turma boa que tá ligadinha na Rádio PDFM. Mandar aquele abraço aí para o amigo Zé Cachimbo, Railda, Cuca, Cleito, Kaique. E também a amiga Silene, essa galera do Sítio Fundão ligadinha aí na PDFM. Mandar aquele abraço aí pra Maroca no Posto Bui, pra Joelmo Travessão. Rompe Filho, lá na Fazenda Caldeirão. E todos de Venturosa, Alagoinha, Pedra, Buíque, Arco Verde, todos sintonizados na melhor. Valeu, macho velho.

0: votação é o vereador Dodô, o Alisson Domingo e o Capitão Nunes.
1: Bom dia, macho rei. Que Deus amuse de Amaro Zé Rico. Que a força passarinho que voa, canta, para e cansa. Pra que ela oferecia Tonha Seis Cabeção, Mané Macaro, Adi, Zé de Rosa, ofereço Inventrosa, Padre Lula de Tereza, Padre Cizinho, a Leila Marta, a todos que estiverem vindo, ofereço a Carmen, no sítio Três Riachos, minha prima, seu filho Fábio Costa. E para todos que estiverem ouvindo.

O de Macho Rei, bom dia. Aqui é Matheus. Bota uma música aí de Zezé de Camargo. Chega de quebrar a cara. Pra oferecer aqui a Rosivaldo Dantas, ao França, ao Boi Rei, ao Galego de Jaba, Bucho de Porco, ao Caceteiro do Brega, a Andrezinho Cheio de Gaia, a Roberto de Beijo, a Léo Leite, a Gipão, a Júnior da Empoeira, a Marcelo e a todo mundo.

0: São 5:15, 5:15, gente boa, bom dia para vocês que estão aí no curral, meu filho, você que tá aí no sítio, nas fazendas, tirando aquele leite, essa turma boa aí nas padarias, aquele abraço, um bom dia pra galera lá na bica de baixo, né, bica de cima.
1: É dois cornos, tu e macho, tu e Isaquiel, macho rei. É dois cornos e bota corno nisso. Vocês dois são corno tapioca, chega é drobada. Ai, tipo a cada festa.
0: São 5:16, rapaz, eu tô sossegado aqui, não falei nem no nome daquele baitolo e ele tá preocupado com o chifre de Zaqueu. Rapaz, cuida da tua vida, deixa Zaqueu em paz, rapaz, deixa o bichinho ser feliz com o pai de chifre dele. Agora que eu não sabia que Zaqueu era baitola também não, mas como ele foi criado mais o Claudinho de Quinze, cuida da tua vida, deixa Zaqueu em paz, rapaz, deixa o bichinho ser feliz com o pai de chifre dele. Agora que eu não sabia que Zaqueu era baitola.

0: não tô doido não. A banca de doce de Michel, quarta-feira, tá aqui na feira da Cidade da Pedra, viu? Eu falo Michel, mas aquele é um asilado. Ele tá pegando uma carona aí na banca do amigo Dedé do Doce. Agora, Celino, não, isso aí é moral, viu? São gente boa os três. Também aqui a gente tem o apoio, meu compadre, da borracharia de Carlinho, lá na saída Parco Verde, da Isa Colchões em Enxoval, do Bar de Daniel, lá dentro do Mercado Público. Também tem o apoio da pastelaria e lanchonete da minha amiga Rosa e de todos essa turma boa que eu vou falar agora aqui. O do meu amigo Sarafim Ração, aí onde era de Dito do Farelo. Também tem um apoio do amigo Ben e Keila e da sua banca de lanche. O apoio do futuro vereador da Cidade da Pedra, o amigo Uriel. Temos o apoio dele lá da Bica de Baixo, de Neném do Fumo, Walter Justino da Ração, do seu Raul da lanchonete Mororó, que pode chamar de seu Lunga, que ele não tá nem aí, do Mercado França lá do apovoado Poço do Boi, da borracharia Pai e Filho aí do sítio Fundão de Buíque, do velho amigo Luiz das Bicicletas, do amigo Zé Trocado lá do Riacho do Mel, da UTI das Panelas Usadas, de Betinho aqui da sua borracharia na Elvira Vales. Temos o apoio também da Saferro aqui na Elvira Vales, Mercado São José do Apovoado Poço do Boi, da Casa da Erração do nosso amigo Misrael, da Messiaria Zazá do amigo Doca Tenório aí na cidade de Tiradente, do Badaladeira no sítio Cumbre, do Mercado de Léo de Zumba aí no centro da cidade e da Casa das Frutas também aí na Avenida do Prateado. Já são 5 horas e quase 20 minutos. Corrinha, vamos de música, Corrinha, vamos de música, que já tem, a gente brinca muito, mas já tem aí uns 18 ou 19 pedidos. Vamos arrocar ou não, pra ver se dá conta.
1: Fala baixo, velho, bom dia. É o Francisco Bela, aqui da Chácara Sul de Velho, comunidade da Gia. Baixo, velho, toque aí pra mim com Elias Wagner, Conselho de Pai. Oferecer pra Dona Angel, Azusa na Rua Nova, Maroca no Posto Boi, Jago na Bicicleta, Zezito Montes Claro, Negão de Maria Gouveia, Lula de Martina, Wanda Ilso, Valira, Israel da Ração Animal, minha família no Bacoré, sítio Olho d'Água, família Carvalho no sítio Buqueirão, família Barra Nova na Veneza, enfim, a todos que estão ouvindo o programa Amanhecer do Sertão. Toca aí com Elias Wagner, Conselho de Pai. Toca minha música aí, Miguel de Sá. Bom dia. Fui.

sabia, macho velho, tocar aí uma música e cheiro da vaquejada, uma toada, oferecer para todos que escutam essa rádio.

sertão. Zé Francisco aí da manga, quem quiser virar pão, dê comida aos paredão. Também correu Luizão, mas já é o de Totonho. E o Zé Martim, ele não tava sozinho. Na fazenda São Vicente, qual é o que saiu de frente?

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1: Eu queria me dar um bolinho, chama um bolinho. Nunca abriu um beijão, não é? Carol, foi aí, compadre, foi aí. Foi aí também, o violão.
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1: Quem tá entregando a criança, não, Carol? 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
2: Ô, oh, Gil Cachimbeiro, lembrei de que agora.
3: Bom dia, macho véi. Gostaria de ouvir com Teixeirinha parabéns para oferecer a minha prima Ailda lá no Sítio Fundão e todos seus familiares e todos que curtem esse maravilhoso programa. Tchau, um abraço.

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E a Rede Ouro, no Parque Vaquejada, lá em Campina Grande. Evandro Cunha Lima, segura a vaqueira.

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0: 5h45, gente boa, 5h45, meu amigo Babu, lá no sítio em Poeira, um bom dia pra você, pra sua mamãe Benilde, um abraço pra Roberto de Beijo e Família, Lúcia e a menina Helena, bom dia pra vocês, Claudinho de Quino, o meu amigo Zé Rolinha lá da Bica de Baixo, o Zaquiel, o Neném do Fumo, né, na Canela Seca, o Chifrudo do Jipe, enfim, para toda aquela galera, meu amigo Zé Carlos e Cristina também aí no seu bar, e ela, a famosa Maria Fome Zero, Severina Pereira com a sua turma aí no sítio no sítio do meio, aquele abraço. Alô, você do telefone, bom dia. Caiu? Caiu. Neco do Vialeiro lá na Veneza, os Barra Nova. O meu velho amigo Betão e Neide lá do Cajueiro também ligado. Maroquinha lá no Poço do Boi. Maria Nório lá no Fundão de Buíque, Zé Cachimbo, aniversariante do dia, amiga Hilda, Cuca, Cleito, Gabriel, um abraço para Kaique, enfim, para toda a família Nório que estão ligadinha. E o telefone chama. Alô, você do telefone, bom dia.
1: Bom dia, macho velho.
0: Bom dia, bom dia. E a música, Ivan?
1: Eu gostaria de ouvir o Belmonte Amaraí, Meu Cavalinho.
0: Pode oferecer.
1: Ofereça a você, a Romeu, a todos que quiser ouvir na Pedra FM e a toda a minha família.
0: Tá certo, Ivan. São 5h47. 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Já são 5 horas e 50 minutos. Daqui a pouco a gente volta de novo, senão não dá tempo de tirar os pedidos. Arrocha o dedo, corrinha, aperta o dedo pra riba de novo.
2: Bom dia, macho véi, pesquisa na área. Puxa de ver a música de Maurício Reis, Verônica. E oferecer ao pessoal da Fazenda Caldeirão, o pessoal do Urubu, a pintou meu pai aí no sítio, ao pessoal do Alegre, ao pessoal da Gia, e a Valdeir da Bica de Baixo, a Ezequiel, e a vocês aí da rádio, Pé da FM, um show de bola, cuida, macho véi. Ô, macho véi, tu queima, queima?

bom dia, meu amigo macho velho. Macho velho, quero ver aí vaqueiro velho abandonado. Oferecer Sidney, para Luiz Carlos, para nosso amigo Marcelo, Neco do Vialejo, João de Barra Nova, Padruga, Cício da Pedra Preta e seu filho Sidoca, nosso amigo Tio, lá da Pedra d'Água, seu o gerente, Lom Valero, e Natanael, seu filho, e Gabriel, que essa hora estão pegados no leite. Valeu, macho velho.

São 6:26, 6:26. Bom dia pra você, meu velho amigo. A Galegazeira tá ligadinha, tá curtindo o programa também. Genesse Ferreiro, Fátima da Verdura, Zezé. Um abraço pra Aldério lá do Parque Nezinho de Basto, Niventurosa, Zé da Selpe, Sandreane, Lília, Zé Buchinha, o meu amigo Zé Dinani, Priscila também ligadinho, ainda tem João Norato, Neném de Neco. Um abraço para todos vocês que liga e se liga na 98.7. E atenção, dançarinos, atenção, galera da Cidade da Pedra e toda a região, tá vindo aí uma grande festa dia 4 de outubro no Parque de Vaquejada, no bar do nosso amigo Adalto. Ele tá convidando a galera da Cidade da Pedra e toda a região para curtir essa festa, essa noitada. Vai começar às 7 da noite até às 2 da madrugada. Quem vai tocar para vocês fazer a festa é André Moraes, François, Fabrício Pisadinha e Zenildo Silva, botando pegado aí pra vocês. Mulher paga R$5 e homem paga 15, é a entrada, viu? É só chegar, meu compadre, convide aí sua turma, vá marcar presença, vá botar pegado que o forró vai dar na cara. Haverá também, tem X1 de forró aí pra vocês, valendo aí um kit de montilha. Adalto já tá agradecendo antecipado a presença de todos vocês. Dia 4 de outubro. É domingo próximo, é no dia da eleição, gente boa. Você votou, não tem pra onde ir, é só pegar a manga do meio pro bar do amigo Adalto aqui no Parque de Vaquejada e deixar o mato cair a folha, não é, Corrita? Corrinha, olha os pedidos, Corrinha.

0: 6:59, gente boa, 6:59, o programa Amanhecer no Sertão vai chegando no final, mas se Deus quiser, essa semana se acaba esse horário eleitoral, nós volta à programação normal. E eu quero também lembrar aos amigos que estão curtindo o programa aí do outro lado, você pede uma música, a gente tem que ser tudo na sequência, fica muito pedido, porque os pedidos são muito, e você pede 3, 4 músicas, 5 músicas, aí não tem como tocar não, a gente já toca uma, já se virando nos 30 para não deixar atrasar os outros pedidos, né, Corrinha? Mas se Deus quiser, essa semana termina-se esse horário eleitoral e a gente volta à programação normal. Fiquem todos com Deus, um abraço, amanhã, 4:30 da madrugada, nós se encontra de novo, né? Vamos embora? Fui, tchau.
1: Vai que embora, carniça.
2: De polícia de homicídios, deu cumprimento ao terceiro mandado de prisão também relacionado a essa operação, a qual apura as circunstâncias do homicídio de Luiz Wendel Batista Alves, ocorrido em 9 de junho do presente ano, 2026. Vale esclarecer que o nome da operação se deu em razão das circunstâncias do homicídio de Luiz Wendel, em que ele foi encontrado tendo sido atingido por diversos disparos de arma de fogo e encontrado amarrado na zona rural do município de Araripina. E por meio da equipe da 24ª DPH de Araripina foi possível chegar à autoria dos envolvidos no crime naquela ocasião. Com isso, os suspeitos agora ficam à disposição da justiça e as investigações prosseguem para a completa elucidação dos fatos.
3: Obrigado aí, delegado, no Recife, 6:39.
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3: Vanildo, chegou a hora boa, a hora do nosso bom dia de hoje.
5: Bom dia.
3: E o bom dia vai para os aniversariantes do dia. Tem muita gente soprando velinha hoje, viu? Nosso querido operador Big Alves, aqui da Rádio Jornal. Beijo no coração, meu querido. Parabéns. Josevaldo Lopes, também de idade nova. Maurício Pereira, um abraço, querido. Parabéns. Conceição Albuquerque, também de idade nova. Parabéns. A atriz Larissa Pinheiro, beijo no coração, querida. Angélica Souza, também de idade nova. Parabéns. Jornalista Leonardo Baltar.
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3: O presidente é o tenente William Vieira. Parabéns para o coronel Romualdo Barros Guimarães. Um abraço, parabéns. Os sargentos José Heraldo Pereira da Silva, Francisco de Assis Costa e José Enéas Militão. Um abraço para vocês, parabéns. No sábado foi aniversário da funcionária Marinalva Cabral de Oliveira. E ontem foi dia dos sargentos Disseu Gomes da Silva e Severino Vieira do Nascimento. Parabéns para vocês. E um beijo especial para o pessoal que está acompanhando a gente pelo YouTube. Que Papai do Céu abençoe todos vocês.

0: Patão. Essas manchetes serão notícias dentro de instantes com repórter Bandeira 2 Livre Independente aqui na sua Rádio Jornal, Rádio Forte. 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
0: E olha só, um homem foi baleado e morreu durante a ação de policiais militares no bairro do Ibura, no Recife, viu? A família contesta a versão apresentada pelos PMs e pede explicações sobre o que aconteceu. O homem foi baleado na frente da esposa e dos três filhos. Os moradores estão revoltados. Balson Bobino.
2: Testemunhas contaram que Elvis Santos da Silva, de 35 anos, estava na frente do bar quando os policiais militares passaram. Segundo os relatos, os PMs estavam em uma ocorrência de tráfico de drogas e teriam atirado para o alto. Elvis, que era caminhoneiro e nos finais de semana ajudava a esposa no bar, questionou a ação do efetivo.
3: Aí deu o primeiro disparo e aí foi na hora quando ele falou com o policial, para o policial não atirar aqui na rua porque tinha criança próximo, brincando. E aí o policial não gostou por ele ter reclamado, falou, insultou ele de palavrões. E aí o policial, ele também revidou com palavras também ao policial. O policial deu outro tiro pro alto e subiu. Nisso, quando subiu, as crianças já tinham saído, porque aconteceu os disparos. Quando as crianças estavam todo mundo entrando, os policiais desceram. E aí foi a parte da execução. Foi algo muito desesperador para todo mundo, até porque não acontecem essas coisas aqui.
2: Pouco depois, os PMs retornaram ao bar, segundo testemunhas, para tirar satisfação com Elvis, que teria revidado aos xingamentos. Na confusão, segundo o relato dos policiais militares, Elvis teria arremessado garrafas contra o efetivo. Foi quando um policial militar disparou o primeiro tiro, que atingiu o tórax do caminhoneiro. Elvis entrou no imóvel, que também era a residência dele. Ainda segundo a versão da PM, ele estava com outra garrafa em mãos. Por isso, o policial efetuou mais dois disparos. Na casa estavam a esposa de Elvis e os três filhos, de 5, 8 e 16 anos, que presenciaram o momento em que ele foi baleado. Este vizinho chegou logo após os disparos e prestou assistência à família.
4: Foi uma covardia que fizeram com ele, um pai de família. Independente de qualquer situação, ninguém deve estar levando tiro e morrer assim não, porque isso ele poderia muito bem conversar com o cara, mas não. Chegaram e mataram um pai de família e agora a família está aí nessa situação. Como é que vai ser? Mataram o cara aqui dentro de casa, três filhos dentro, não tiveram nem pena dos filhos do cara aqui e fizeram essa covardia. Então, bora ver o que a gente vai fazer, né?
2: Elvis foi socorrido na viatura da PM e levado para a UPA da Imbiribeira, mas, segundo testemunhas, chegou à unidade sem vida. Os vizinhos estão revoltados com a ação, classificada por eles como desastrosa e desproporcional.
5: Não foi para se defender. No meu modo de ver, aí foi uma execução, porque foi seis disparos nele. Não tinha necessidade disso, porque quando a gente espera isso, geralmente de bandido. Mas de um cabo que está trabalhando, de repente se altera. E isso é consequência do álcool, a alteração. O que não é correto é uma pessoa que deveria defender estar tirando vida.
6: O que fica é o pedido de justiça. A gente estamos todos revoltados pela ação, por tudo que eles vêm fazendo em todas as comunidades, não é só aqui, em todas as comunidades, por todas as famílias que eles já tiraram vida. A gente pede justiça, por um pai de família, por mais um pai de família que se foi em poder do governo.
7: Essa ação te deixou com medo como moradora?
6: Sim, muito, muito. Todos nós aqui estamos todos com medo. Muito medo, porque a polícia era para nos proteger. A polícia está vindo tirar a vida de todo mundo.
1: Waldson Balbino para o Bandeira 2.
0: Obrigado, Balbino. Desse caso, eu só tenho algumas perguntas para fazer. Dava para ter evitado a morte do homem? Dava para ter atirado na perna? Os PMs estavam com armas não letais, como bala de borracha e o taser, que é arma de choque? Só são perguntas, tá? Josivaldo Francisco de Souza, 40 anos de idade. Ele foi vítima de golpes e faca peixeira na rua Guilherme José Paes Barreto, no bairro do Alto do Céu, em Igaraçu. De acordo com informações já passadas pela polícia, durante uma briga, Josivaldo ficou ferido e foi levado ao hospital de Igaraçu, mas não resistiu. Policiais da Força Tarefa de Homicídios do DHPP, sob o comando da delegada Euricélia Nogueira, já deram início às investigações. Logo após os trabalhos dos policiais, o corpo de Josivaldo Francisco de Souza, 40 anos de idade, foi encaminhado para o Instituto de Medicina Legal. Luciano Vinícius da Silva Lima, um jovem com 23 anos de idade, foi executado com tiros e pistola na Vila dos 300, no centro da cidade de Timbaúba, Mata Norte do estado. De acordo com a polícia, o jovem estava em casa quando dois homens armados invadiram a residência e executaram a vítima com disparos de arma de fogo. Segundo a polícia, foram tiros de pistola 380. Motivação, dinâmica e a autoria do crime estão sendo investigadas pelos policiais da Divisão de Homicídios. Logo após os trabalhos dos peritos criminais do Instituto de Criminalística, o corpo da vítima, Luciano Vinícius da Silva Lima, um jovem com 23 anos de idade, foi encaminhado ao IML. E olha só, 6 horas de negociação e desespero em São Lourenço da Mata, viu? Uma dona de casa e os dois filhos foram feitos reféns pelo ex-companheiro dela, que é um policial militar. A reportagem completa, Valso Bobino.
2: Foram 6 horas de desespero para a família de uma dona de casa feita refém pelo ex-companheiro, um cabo da Polícia Militar. Segundo testemunhas, ao saber que a ex-mulher estava com os filhos de 8 e 11 anos na casa da ex-sogra em São Lourenço da Mata, na região metropolitana do Recife, o homem foi até o endereço e primeiro fez ameaças.
8: Eu não queria mais ele. Aí ele querendo ela de novo de volta. Aí aconteceu isso.
2: Como é que foi? Ele pulou o muro, foi?
8: Primeiro ele vem, meu irmão abriu a porta, aí ele entrou. Aí chegou lá, ela já estava deitada, dormindo com a menina. Aí ele veio já, tirou a arma, e foi só assim, ó. Foi só ameaçando, viu? Você me traiu, você vem pra casa da sua mãe me trair, foi...
2: Aí depois foi embora.
8: Aí depois se levantou, agrediu ela, meteu a arma aqui na cabeça dela, que feriu. Aí ela ficou ali, se escondeu. Aí ficou ali ainda, então dizendo coisa comigo mesmo.
9: Emagrecer e cuidar do peso é sobre como posso viver melhor. É mostrar ao mundo a pessoa confiante que sou. Disposição, força. Seu tratamento de emagrecimento começa agora.
2: Depois, o PM voltou, pulou o muro da casa e fez a família refém. A polícia foi acionada, interditou várias ruas e iniciou um longo período de negociação.
8: Aí ele voltou de novo, pulou o muro por lá e ficou ali, dentro do meu quarto preso, até o policial chegar.
2: Mas quando ele ficou aí dentro, ele ameaçava vocês?
8: Já.
2: Ele dizia o quê? Que ia matar todo mundo?
8: Que não fosse a favor dele.
2: Ele ia fazer o quê?
8: Ele ia matar todo mundo. Ele tava com uma arma.
2: Quantas pessoas estavam na casa?
8: Tava eu, minha filha, os dois filhos e minha mãe, que nem respeitou minha mãe, que ela é idosa, acamada, e meu irmão. 6 pessoas.
2: Ainda segundo parentes, o casal viveu um relacionamento de 16 anos e teve 2 filhos. Há cerca de um mês, a dona de casa resolveu se separar. A família conta que o casamento era conturbado e que o policial militar não aceitava o fim do relacionamento. O homem se entregou aos PMs e foi conduzido. Agora, a família da dona de casa pede proteção.
8: Qual é a proteção que a gente vai ter, né? Se vai ser solto, se vai ir para aqui, viu? Aí é isso que a gente queria também, uma proteção.
1: Waldson Balbino, para o Bandeira 2.
0: Obrigado, Balbino. Agora vamos direto para Caruaru com Givanildo Silveira, com os destaques da capital do Agreste. Givanildo, bom dia.
10: Um abraço para você, Adúcio. Um abraço aos amigos do Bandeira 2. Um adolescente de 15 anos morreu ao ser atingido por um golpe de arma branca. Isso aconteceu na praça principal do centro do município da cidade de Sangaró, aqui no Agreste. A vítima foi identificada como Guilherme Alves de Siqueira da Silva. Segundo relatos e testemunhas, ambos estavam em frente à igreja quando dois homens se aproximaram em uma moto bis prata. O garupa questionou o motivo de estarem olhando para eles, sacou uma faca e desferiu um golpe profundo no no peito do adolescente. Após a agressão, a dupla fugiu no veículo com destino desconhecido. Populares prestaram socorro imediato a Guilherme e conduziram até o hospital local. Devido à gravidade do estado de saúde, no entanto, o jovem não resistiu aos ferimentos e teve óbito confirmado horas depois na unidade hospitalar. A polícia está investigando esse caso que chamou muita atenção na cidade de Sanharó. O corpo desse jovem veio aqui para o Instituto de Medicina Legal IML de Caruaru. E um motorista de um carro que transportava cerca de 800 gramas de maconha, ele foi detido, esse motorista, pelo pessoal da Polícia Rodoviária Federal e também o pessoal do 15º Batalhão. O homem perdeu o controle do veículo e foi detido após capotar na BR-232 em São Caetano, aqui do Agreste. A Polícia Rodoviária Federal foi acionada através do 191 para abordar um carro que estava sendo conduzido de forma perigosa. De acordo com relatos de outros motoristas, o condutor estava realizando ultrapassagens em local proibido e obrigando outros veículos a saírem da rodovia. A equipe pediu apoio do 15º Batalhão e realizou buscas até localizar o carro capotado na rodovia. A suspeita é de que o condutor perdeu o controle do veículo, colidiu em um barranco e capotou. Ao verificar o interior do carro, foram encontrados dois sacos com maconha. O motorista ficou ferido e apresentava sinais de alteração. No bolso dele foi encontrada uma porção de maconha. O motorista foi socorrido para o hospital de São Caetano pelo SAMU e depois transferido para o hospital particular sob custódia da PM. De Caruaru, Givanildo Silveira, para o Bandeira 2.
0: Obrigado, Givanildo.

0: Moreira de Oliveira, um rapaz com 28 anos de idade. Ele foi vítima de disparos de arma de fogo na rua Rosemira Nunes Viana, no Engenho Velho, em Jaboatão, um dos Guararapes.
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2: Amigos e amigas, ouvinte, estamos aqui hoje, mais uma vez, a todos vocês que nos escuta através do aplicativo da rádio, em qualquer região, em qualquer cidade. Muito obrigado pela altíssima audiência e a cada um de vocês que fica nos aguardando todos os dias, no mesmo horário, para que possa todo dia participar deste maravilhoso programa, Sua Vida e Seu Destino. Um programa diferente de todos, porque é um programa da verdade, um programa espiritual e aconselhativo, um programa espírita, que vemos a cada dia que passa, ajudando, estendendo as mãos para aqueles que realmente precisa de uma mão amiga.
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Renato, tu não sabe o tanto que eu agradeço. Agradeço por tudo que tu já fez por mim. Agradeço pelo serviço que tu já fez da minha filha. Agradeço pelo serviço do meu filho. Agradeço que tu já fez por mim. Que eu acredito primeiramente em Deus. Que eu agradeço por tudo. Esse tanto de serviço que tu fez pra mim até agora, Renato. Todo o serviço que tu já fez pra mim, pra meu filho, pra minha filha. E pra mim, Renato. Tu nem sabe o tanto que eu agradeço, viu? Que hoje eu sou teu vida, mas meus dois filhos e meus netos e aquele homem que deve mais minha filha, primeiramente Deus, e depois de Deus, Renato, tu, mais teu serviço que tu faz aí, viu? Quando eu falo essas coisas assim, eu faço chorar, eu me lembro de tudo que eu já passei, tudo que minha filha já passou, tudo que eu já passei, e tudo que meu filho já passou, que nem tu tá sabendo de tudo, de toda a vida minha, de toda a vida do meu filho, de toda a vida da minha filha, que quando eu me lembro de tanta coisa que eu já passei, Renato, mas minha filha, que hoje a minha filha não tá debaixo do chão, Renato. Primeiramente em Deus, em primeiro lugar. E eu agradeço, te agradeço tudo.

0: Bom dia com alegria, amor, saúde, felicidade e paz dentro do seu coração. Tomara que neste momento você esteja feliz. Caso não esteja, se você está triste por algum motivo, se você está triste porque perdeu a pessoa amada, se você está triste porque está doente e a medicina te desenganou, está triste porque o gado está morrendo no seu sítio, não tem paz de espírito nessa chácara, nesta fazenda, está triste porque a empresa está indo à falência e não sai do vermelho, você está endividado, está triste porque não 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E o programa Sua Vida, Seu Destino continua com o mestre Renato de Ogum, que tenho o maior prazer de te desejar aquele bom dia com alegria, com satisfação. E as pessoas escrevem. São milhares e milhares de cartas que chegam ao programa. E na medida do possível, o mestre Renato de Ogum vai lhe atendendo.
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2: Bom dia, estou aqui com uma senhora que estava passando as dificuldades e ela está aqui para contar a sua situação. Bom dia.
3: Bom dia. Eu estou muito feliz que a situação que meu filho estava ruim demais. Eu pensava que ele ia morrer, mas eu, graças a Deus, que eu agradeço a Deus e seu mestre Renato aqui, que do jeito que ele estava, meu filho. Eu estava chorando, não dormia de noite, chorando, não comia por causa do meu filho, que estava ruim demais. Graças a Deus, eu agradeço a Deus também, seu mestre Renato aqui. Muito obrigado.
4: Amigos, amigas, e quem é que não tem problema nesta vida? Mas todo problema tem uma solução, toda doença tem a cura. É bastante que você procura pessoas verdadeiras, pessoas que demonstram cada dia que passa o que faz, o que vem fazendo dentro da espiritualidade, aonde vem estendendo mãos para muitas e muitas pessoas todos os dias. 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A uma mão amiga é uma pessoa que nasceu com dom divino, esse dom que jamais alguém poderá tirar de mim, esse dom que eu tenho e carrego dentro do meu corpo, onde posso estender as minhas mãos e pôr as minhas mãos em cima do teu subconsciente e poder te revelar, te esclarecer tudo o que está se passando na tua vida. De uma vez por todas, você vai sair dessa vida de tormento, dessa vida de amargura, dessa vida de tristeza, dessa vida de pobreza, dessa vida de dificuldades, dessa vida de tantos nãos na tua vida. A você, meu amigo, que vem sofrendo de todos os cantos da tua vida, no campo amoroso, não tem sorte no amor, não tem sorte no trabalho, não tem sorte no estudo, não tem sorte no relacionamento. E os dias vão passando e passando, e você sem resposta do que está acontecendo na tua vida, e a cada tempo que passa, a dificuldade ficando mais dificultoso para ti, e você sem saber o que fazer. E muitas vezes, toda essa dificuldade, toda essa amarração que vem acontecendo na tua vida, pode ser de pessoas que não querem ver a tua alegria, pessoas que não querem ver a tua felicidade, pessoas que não querem ver a tua prosperidade, que não querem ver a tua transparência de vida, que não, você não dá reviravolta na sua vida, e a sua vida só de amarração, só de dificuldades. Tenta de uma forma, de outra forma, e quanto mais tenta, mais dificuldade você vem encontrando. Você é essa pessoa que não consegue ter mais felicidade, não consegue entender o que está acontecendo na tua vida. Mas ao você vir a uma consulta espiritual com o mestre Renato de Ogum, o homem da verdade, o homem que há muitos anos vem aqui todos os dias ao vivo comentar, falar com vocês, ler as cartas, ler as mensagens, porque é um programa de altíssima audiência, um programa de altíssima responsabilidade, e tenho um compromisso com Deus e com a cada um de vocês que estejam me escutando e participando do programa. A cada um de vocês que vem na minha casa de oração, muito obrigado a todos. Onde hoje muitas pessoas vêm me agradecer por tudo que eu fiz e sempre vou fazer. Uma mão amiga à sua disposição. Você pode nos procurar, você pode também marcar a sua consulta através do WhatsApp. Venho demonstrando para todos que me escutam, a todos que entram em contato, participam do programa, me agradecendo. A todos que vêm na minha casa, muito obrigado. Todo dia são muitas e muitas pessoas que vêm na minha casa. Se você é essa pessoa que vive reclamando da vida, chorando, se lamentando de dores no teu corpo, dores que você não suporta mais, dores que vêm te maltratando dia e noite, dores que não deixam você dormir, que não deixam você se movimentar, que não deixam você se levantar, sair para poder andar, dores que você já não aguenta mais, já tem feito várias baterias de exames, todo tipo de exames, e até hoje nunca descobriu as soluções para os teus problemas. Até hoje vem sofrendo, tomando o medicamento da medicina, como se fosse tomando água do pote. Na tua casa parece mais uma farmácia, você não sabe mais o que fazer da sua vida, não sabe o que está acontecendo. Muitas vezes o motivo do teu sofrimento possa ser que pessoas podem estar te atrapalhando. Pode ser que pessoas estão te destruindo através de porcarias, trabalhos maldosos, fazendo trabalho de simpatias, de bruxaria, de magia negra, simpatias, para destruir o teu comércio, para destruir o teu namoro, para destruir os teus planos, a tua alegria, a tua felicidade, o teu casamento. E muitas vezes, por questões de não procurar uma pessoa sábia que pode te estender uma mão, que pode te revelar o que está acontecendo. E as coisas a cada dia que passa, dificultando mais na tua vida, você vendo o que está acontecendo, mas não querendo acreditar. E o sofrimento falando mais alto, a tristeza tomando de conta do corpo, e muitas vezes não sabe o motivo, o porquê. Muitas vezes o teu problema não é de origem da medicina. Se o teu problema for de origem da medicina, você me procurar, eu vou te encaminhar para a medicina. Agora, se o teu problema for de origem espiritual, aí sim é comigo mesmo, porque dentro da espiritualidade, o Senhor Mestre Renato de Ogum faz e desfaz qualquer tipo de trabalhos, qualquer tipo de demanda na sua vida. Estou aqui preparado, determinado para lhe estender uma mão e poder lhe ajudar. Lhe defenderei de todos os males malignos, dos invejosos, dos perseguidores, daqueles que vêm te perseguindo dia e noite, daqueles que não quer ver a tua prosperidade, daqueles que não quer ver o teu sucesso, daqueles que não quer ver que a sua vida vá para frente, que o seu casamento não vá para frente, que você não consegue sair de cima do próprio rastro, porque é que tem pessoas que passam o resto da vida sofrendo e não conseguem sair de cima do próprio rastro. Porque tem algo acontecendo na sua vida. Tem algo acontecendo na tua vida. E muitas vezes você não consegue entender o que está acontecendo na sua vida. E o sofrimento, o medo, destruindo a tua vida, destruindo a tua paz, a tua alegria. No piscar de olhos, tudo se acaba. Porque você não acreditou, porque você não procurou as oportunidades, não procurou pessoas entendidas que têm o conhecimento do que está acontecendo na sua vida. Se você tivesse procurado uma pessoa que tem o conhecimento profundo, de uma pessoa que trabalha todos os dias, de uma pessoa que vem realizando sonhos na vida de muitas e muitas pessoas, de mãe, de pai, de família, que vinha sofrendo no decorrer da vida, com filho se acabando no alcoolismo, com filho se acabando no mundo das drogas, e você sem saber o que estava acontecendo. Mas essas pessoas, depois que vieram na minha casa de oração, hoje a vida desse pai de família, dessa mãe de família, desse casamento, desse comerciante, desse amigo agricultor, fazendeiro, hoje realizaram os seus sonhos. Realizaram os seus sonhos. Hoje essas pessoas vivem bem, tranquila. Não vivem mais reclamando de dor, não vivem mais reclamando de sofrimento. Com filhos que viviam jogados no alcoolismo, filhos que viviam jogados no mundo das drogas, na rua, desprezado da sociedade. Mas hoje é diferente. A todos que participam deste maravilhoso programa, todos os dias, muito obrigado. Muito obrigado a você que nos escuta nesse exato momento, a você que participa. Eu só tenho que agradecer do fundo do meu coração para todos que nos escutam, que participam todos os dias deste maravilhoso programa, Sua Vida e Seu Destino.
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0: É momento de oração. Vamos todos falar com Deus.
5: Senhor, meu Deus e meu Pai, eu te peço, neste novo dia, que o Senhor permite que eu tenha de presente, que este salmo seja minha inspiração e proteção durante meus caminhos. Sei que estarei protegido, recebendo seus cuidados e seguro, pois o Senhor me cobrirá com suas penas e estarei seguro sob as tuas asas. Que nas batalhas que possa vir a ter neste dia, não as enfrente sozinho, pois sei que 1.000 cairão ao meu lado e 10.000 à minha direita, mas não chegará a mim. A sua verdade será o meu escudo e broquel, e com isso terei a sua defesa neste dia. Por isso, não temerei ciladas e planos astuciosos dos inimigos, pois não terei medo do terror de noite, nem da seta que voa de dia, nem da peste que anda na escuridão, nem da mortandade que assola ao meio-dia. Aos anjos dará ordens a meu respeito, para me guardarem em todos os meus caminhos. As palavras proféticas aqui contidas, eu tomo posse, no poder de teu santo nome. O Senhor me ampara e cuida de mim em mais este dia. Me protege e me guarda. E sei que tudo isso é pelo seu imenso amor por mim. Que eu possa te amar cada vez mais e resplandecer este amor a todos que encontrar neste dia. Na intimidade da minha oração dirigida a ti, é que deposito a minha confiança. Olha por mim e por todos nós, em mais um dia que tenho a fé de que não caminharei só. Obrigado, meu Deus. Pai nosso, que estais no céu, santificado seja o vosso nome. Venha a nós o vosso reino. Seja feita a vossa vontade, assim na terra como no céu. O pão nosso de cada dia nos dai hoje. Perdoai-nos as nossas ofensas, assim como nós perdoamos a quem nos tem ofendido. E não nos deixeis cair em tentação, mas livrai-nos do mal. Amém.
4: Meu caros amigos e amigas, a todos vocês, espero que nesse momento vocês preparem o seu copo com água, porque agora nós vamos um momento de concentração espiritual. Que nesse momento você prepara aí o seu copo com água, que nós vamos um momento de oração, vamos um momento de paz, vamos um momento de transformação na sua vida. Se você é essa pessoa que não tem fé, faça apenas o experimento. Coloque esse copo com água do lado do seu aparelho de som. Quando eu terminar de fazer essa oração, eu vou te indicar como você deverá utilizar um pouco desta água na sua casa, na sua vida. Homem bom Pai, Todo-Poderoso, eu entro na sua presença todos os dias, todas as horas. Abençoa, Senhor, essas pessoas que oram comigo, nas áreas físicas, conjugal, sentimental, familiar e espiritual. Se o inimigo tiver, Senhor, planejando destruir os sonhos, os planos dessa pessoa que é tão importante para ti, e tão importante para mim, que será desfeito qualquer tipo de olho gordo, de perseguições, de maldição acima da vida, da casa, do espaço, do trabalho de cada um dessas pessoas que nos escutam, que participam nesse exato momento. Chagas abertas, o coração sagrado de todo amor e bondade. Que o sangue do Senhor Jesus Cristo no meu corpo se derrame, para que hoje e sempre eu ando bem vestido, eu ando bem calçado, eu ando bem armado com as armas de São Jorge, para que meus inimigos, vivos, vizinhos ou inimigos, tendo pés não me alcance, tendo mãos não me toque e tendo olhos não me enxergue, e nem com pensamento algum poderá fazer o mal contra a minha pessoa. E aquele que tentar fazer o mal contra a minha pessoa ficará debaixo do meu pé esquerdo, assim como ficou o dragão debaixo das patas do cavalo guerreiro de São Jorge. Amém, Jesus. Amigos e amigas, a todos vocês que acabou de participar desse momento de paz, de fé e de oração, pegue o teu copo com água. Pegou o teu copo com água? Desta água, você lave a chave da sua casa, a chave do seu transporte. Se tem alguma enfermidade por dentro do teu corpo, você tome 3 goles desta água. Se tem alguma ferida afetada por fora do teu corpo, dores de cabeça, lave aquela região afetada com um pouco desta água. O restante desta água você joga nos 4 cantos da sua casa ou no teu estabelecimento comerciais, que será para afastar inveja, olho grande e qualquer tipo de demanda espiritual na sua vida. Por aqui nós finalizamos o programa de hoje. Prometemos voltar amanhã com mais uma programação normal, se o nosso bom Pai nos permitir. Fique todos com Deus e um beijão nas crianças, que são a esperança de hoje e o futuro de amanhã.
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muito bom dia, são 7h48, 7h48 aqui no Jornal da Manhã, para deixar você sempre muito bem informado. Caruaru, Garanhuns e mais 46 municípios do interior do estado mudam locais de votação. Eleitores de Caruaru, Garanhuns e outros 46 municípios do interior do estado de Pernambuco terão mudanças nos locais de votação nas eleições de 2026. No total, 671 sessões eleitorais de 90 municípios do estado funcionarão em endereços diferentes dos utilizados nas eleições de 2024. Segundo o levantamento divulgado na última quinta-feira, dia 24, pelo Tribunal Regional Eleitoral de Pernambuco, TRE. Entre as cidades do interior, com alterações, estão Arco Verde, Venturosa, Gravatá, Jucati, Panelas, Toritama. Dentre outros municípios, o município da Pedra não se encontra entre os 46 municípios.

0: Segundo o portal Clima Tempo, hoje na Pedra, dia de sol, algumas nuvens, mas sem previsões de chuva. Temperatura mínima de 19 graus, máxima de 31 graus. Sete horas mais 50 minutos, 7:50 agora pelo horário de Brasília. Eleições 2026. Número de brasileiros aptos a votar no exterior quase dobra. São 918 mil eleitores espalhados por 186 cidades. O repórter Gabriel Correia tem mais informações.
1: Nas eleições gerais deste ano, 918 mil brasileiros que vivem no exterior estão aptos a votar. Esse número é pouco mais de 0,5% do eleitorado total. Na última década, o número praticamente dobrou. Em 2014, eram um pouco mais de 354 mil. A maioria mora nos Estados Unidos, seguido de Portugal e Japão. Fora do país, a votação é exclusiva para presidente e vice-presidente. O eleitorado está distribuído por 186 cidades no exterior, onde são instaladas as sessões eleitorais. Elas funcionam em consulados e embaixadas brasileiras, mas também são instaladas em hotéis, escolas e outros espaços. A maioria dos eleitores são mulheres, 57%. Mais de um terço, 38%, tem ensino superior completo. E os maiores grupos por faixa etária são os de eleitores entre 35 e 49 anos. Todas essas informações estão no painel de dados do eleitorado no exterior, lançada pelo Tribunal Superior Eleitoral em julho. Dá para consultar informações por continente, país e cidade, além de dados históricos de comparecimento e abstenção. Por exemplo, desde 2010, o número de abstenções tem ficado sempre acima de 50%. Quem precisar justificar a ausência no exterior pode ir a uma das mesas receptoras de votos ou pelo aplicativo e-título. Da Rádio Nacional em São Luís, Gabriel Correia.
0: Muito bem, 7 horas mais 52 minutos, 7:52, você sempre muito bem informado.

0: E o ministro do STF manda retirar a federação PSDB Cidadania da chapa da governadora de Pernambuco, Raquel Lira. O ministro do Supremo Tribunal Federal, Dias Toffoli, cassou decisão do Tribunal Regional Eleitoral de Pernambuco, TRPE, e determinou a retirada da federação PSDB Cidadania da coligação da candidata à reeleição, Raquel Lira, do PSD. Toffoli determinou que o TRE de Pernambuco dirigencie, né, com urgência para readequar o tempo de propaganda eleitoral gratuita e tomar as demais providências necessárias para as eleições de 2026. Considerada a posição de neutralidade da Federação PSDB Cidadania da eleição para cargos majoritários no estado de Pernambuco. E com o fim das bets no Brasil, apostadores serão avisados sobre devolução de dinheiro das bets. O governo enviará mensagens pelo gov.br e pelo aplicativo WhatsApp. Gabriel Correia tem os detalhes.
1: O governo federal vai notificar pela caixa postal do gov.br e por WhatsApp os cidadãos com o CPF registrado em casas de apostas sobre os prazos e procedimentos para a devolução do dinheiro depositado nessas plataformas, as chamadas bets. O anúncio foi feito neste sábado. A medida é para garantir que os usuários tenham acesso direto às informações necessárias para solicitar e acompanhar a devolução do dinheiro. A iniciativa faz parte das providências previstas na medida provisória editada nesta sexta, que determinou o fim da exploração, oferta e publicidade de bets no país. Segundo a MP, os saldos deverão ser devolvidos em dinheiro diretamente pelas casas de apostas até o dia 5 de outubro. Nos casos previstos, poderá ser feito por meio de instituições financeiras até o dia 14 de outubro. As mensagens serão enviadas apenas aos usuários identificados na base de dados das operadoras. Ficam excluídos os apostadores que solicitaram a autoexclusão, que é a restrição voluntária de acesso a todas as plataformas autorizadas e que tenham outras restrições regulatórias. A retirada do ar dos sites e aplicativos de apostas acontece a partir do dia 6 de outubro e é uma medida para enfrentar o endividamento das famílias brasileiras, que perderam mais de 60 bilhões de reais apenas no ano passado, segundo dados do Comitê Nacional de Secretários de Fazenda. Da Rádio Nacional em São Luís, Gabriel Correia.
0: Muito bem, tá, então as informações, o repórter Gabriel Correia já terminando por aqui o Jornal da Manhã, que volta amanhã a partir das 8 horas da manhã com outras informações. Na sequência, o programa Supermanhã com muita música, muita informação e entretenimento.
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0: Hora certa, agora 7:56.

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0: 8 e 3.
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Muito bem, são 8 horas mais 10 minutos. Tô chegando aqui na Sintonia do Sucesso. Bom dia, bom dia. Uma excelente manhã para você de segundona. Hoje, 28 de setembro de 2026. Muito prazer, eu sou o JL Silva e a partir de agora te faço companhia. Em Pedra são 8 horas mais 10 minutos.

0: bom dia pra você, dona de casa, bom dia pra você que tá no trabalho, tá no comércio, né? Tá trabalhando, bom trabalho pra você, você é internauta, tá se plugando, navegando através da internet, que coisa boa, obrigado, internauta de plantão, sempre nos acompanhando. A partir de agora, o telefone móvel tá liberado, 991-48-4215, também tem o zap zap, 991-58-4337, é o zap do sucesso.
1: Oi, bom dia!
0: Bom dia pra você, uma ótima manhã, 8 horas, 11 minutos em Pedra.
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4: Lembro-me ainda quando era criança e divertia as pessoas com a ideia de que eu jamais ficaria velho. Morrer então, nem pensar. Eu jamais iria morrer. Conforme fui crescendo também minha convicção. Quando desabrochava a juventude, eu descobri a vida. Descobri também que o homem chora. A linda donzela com quem pensava que passaria a vida toda foi embora. Bem, consolei-me com a ideia de que perder apenas uma batalha. Afinal, para quem não morre, há muito tempo para viver. Mas de repente aquele amigo do peito, sei lá por que cargas d'água, me aprontou uma bela traição. Passado pouco tempo, uma pancada maior balançou o gigante. Agora foi meu pai que se despediu para sempre. Sem esperar a secagem das lágrimas, lá se foi também minha mãe. Ah, vida ingrata e desprovida de piedade. Ainda bem que tinha a amada para me dar o seu ombro e o seu peito para levar meu pranto. Da amada também vem compreensão e faz brotar o temporal que escureceu minha alma. Já sem saber se resta ainda um coração, vem mais um golpe. O filho ingrato fere fundo e o irmão, apoio certo que restava, me lança fora, desfere o golpe fatal. Velho, cansado foi a vida, a realidade. Também passei, agora posso compreender. Não se precisa a eternidade para ser velho, nem se precisa da morte para morrer. Eu transformei em prosa a reflexão de uma bonita poesia, de um sábio poeta. Como é que você costuma receber os contras que a vida traz? Costuma se afetar por eles a ponto de se desesperar? E então corre o risco de envelhecer depressa e morrer cedo, ainda que continue vivendo. É isso? Se permitir que as pancadas que a vida traz o afetem tanto, não terá forças para atingir suas metas. Você vive num mundo cheio de ingratidão, de incompreensão, de intrigas e brigas sem fim. Você tem que se tornar invulnerável a esses ataques externos. Pare de ouvir o que as pessoas falam, o que elas fazem. Você é você e tem que continuar. Você tem que prosseguir. Não é o caso de se tornar frio sem sentimento. A questão é entender que as dores do caminho fazem parte dele. Você tem que trilhar o caminho. Tem também que passar pelas dores. Elas fazem parte, não tem outro jeito. Mas você pode ser invulnerável. Não se deixar afetar. Continue, nunca se esqueça. Tudo vai passar. Continue então, invulnerável, sem se abater pelas dores da estrada. Porque não se precisa a eternidade para ser velho, nem se precisa da morte.
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árbitro gostaria de ouvir pregadores de rosas para oferecer a minha mãe Ida. Meu pai deve bater com toda a família. 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

a todos os meus amigos e a todos os ouvintes. Desejo a todos uma abençoada semana. Que o Papai do Céu nos proteja sempre. Um forte abraço e um cheiro no coração.

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1: Muito bom dia, 8h40, 8h40 da Pedra. Bom dia, pra você que vai chegando agora, ligando o seu rádio aqui na frequência 987 MHz. Muito prazer, eu sou o JL Silva, te fazendo aquela companhia super musical, a companhia super mega agradável. Então vamos embora nesta manhã linda, linda. Você participando aí no telefone móvel 991-48-4215. Também tem o WhatsApp à sua disposição, 991-58-4337. É o Zap do Sucesso.
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1: Mande seu áudio aqui pra gente. Deixa me ver por aqui. E tá por aqui a Nazaré Leite. Alô, Nazaré Leite, seja bem-vinda aqui ao nosso programa. Obrigado aí pela sua companhia.
2: Oi, Jô. Bom dia, Jô. Você tá bem?
1: Estou ótimo, minha querida.
2: Bota aí. Ô, Jô, bota um louvor aí.
1: Qual louvor você quer ouvir, minha querida?
2: Ofereço pra todos os locutores da rádio.
1: Certo.
2: Pra meu primo do Casarão.
1: Ok.
2: Pra minha prima Silene. Ofereço. Tá com a Adelaide, que mora na Rua Nova, né? E eu ofereço pra curtir, viu, Jô? Bota aí, Jô, meu louvor, viu?
1: Certo, muito obrigado.
2: Tchau, Jô, fica na
1: bom dia.
3: Oi, bom dia!
1: Rosenilda do Cid Veneza também tá com a gente. Bom dia, Rosenilda.
4: Bom dia, Jotaela, aqui é Rosenilda da Veneza. Gostaria de ouvir a música do Amado Batista. Amor, eu vim aqui pra te falar. Para oferecer a minha família, a todos vocês da Raida e a minha família do Jalba. Bom dia.
1: Valeu, uma excelente manhã para Rosenilda do Sítio Veneza. Todo mundo ligado aqui no Super Manhã.
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1: Chegando pra gente, música gospel para Nazaré Leite, na Rua Nova. Bom dia, Nazaré.
5: Acabou.
1: 8h42 agora.
5: Seu e Deus te abandonou. Promessa não tem prazo de validade. Mensagem, né?

mais uma vez, um orgulho gravando aqui o meu DVD e CD, o disco, né, como queira dizer, 2024. Agora.

0: tá aí pra gente, a música bonita, o som que você gosta, a gente toca aqui nos 98.7, o Amado Batista, um toque pra Rosenilda, lá no Sítio Veneza, zona rural da Pedra, um forte abraço.
1: Aquele abraço.
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0: Hora certa para você em Pedra, agora 8h52.

0: O cofundador da Microsoft, Bill Gates, fez um alerta contundente, afirmando que a inteligência artificial tem o potencial de causar 1 bilhão de mortes se cair em mãos mal intencionadas. Ele defendeu a implementação de salvaguardas que vão além da regulamentação atual para controlar o desenvolvimento e uso da tecnologia. Gates ressaltou a urgência de medidas de segurança mais robustas, destacando que nunca houve uma tecnologia tão poderosa disponível para indivíduos com más intenções. A declaração reforça o debate global sobre a necessidade de governos e empresas colaborarem na criação de regras para a IA.
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1: Muito bem, agora são 9h04 na sintonia certa do sucesso. Tá todo mundo ligado aqui na melhor sintonia, na melhor frequência musical do seu rádio. 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
2: Oi, bom dia!
1: Bom dia, bom dia. Vamos então para o nosso zap. Vá zapeando 99158-4337. É o zap do sucesso.

0: Então vamos prosseguindo. 991-58-43-37.
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0: Vamos lá então, alô Silene aí do Fundão, bom dia Silene.
2: Olá, Antigo, bom dia Silene, gostaria de ouvir com José Luciano, quem é ele, com ela ofereço para Marionora aí do Suelane, a Givaldo, para Maroca no Posto do Boi, a minhas primas Nazaré e Mazé na Rua Nova, para Jusilene e Luana Rui e João Faustino na Rua do Campo, a Severina Pereira, Zé e Fernanda e Lúcia e todos seus familiares no Seito do Ney, e para todos os ouvintes que estão curtindo o seu maravilhoso programa, para você JL e todos seus familiares, um forte abraço e uma ótima segunda-feira abençoada por todos.
0: Muito bem, muito obrigado, Silene. Uma excelente manhã para Silene, Ailda, Maria Honório, Zé Regino, Afonso e toda a família. Um alô também para o nosso amigo Uriel, aí do sítio Vito, né? Ele que em breve, nas próximas eleições municipais, será pré-candidato, né, a vereador pelo município da Pedra. Bom dia aí para o nosso amigo Uriel e toda a família.
3: Oi, bom dia!
0: Bom dia, alô, deixa-me ver por aqui, quem tá por aqui também participando do programa Supermanhã é a Jusilene Faustino. Bom dia, Jusilene.
4: Bom dia, JTN, aqui é Jusilene da São José, gostaria de ouvir uma música de Roberto Carlos e Maria Bethânia, Amiga. Com ela eu ofereço a minha netinha Maria Vitória, minha filha Luana, meu neto João Faustino, a Luciana, meu filho. Ofereço também a Silene no Sítio Fundão, ofereço a Nenê na Cajazeira, ofereço também a João Pipeiro na Fazenda Caldeirão, a Geraldo Pereira com a família, amigo Marques, a você que é um locutor nota mil, é que anima todas as manhãs, ofereço também ao Pedro Ramos com a família, a Macho vem na Serra das Varas, e a todos os ouvintes dessa maravilhosa rádio, mas sem esquecer o meu esposo Lilo. E para você, que é um ótimo locutor.
0: Muito obrigado, minha querida. Uma excelente manhã para você.
5: Olha a mensagem, hein?
0: Muito bem, mensagem por aqui do Felipe do sítio Agrestinho. Tá ligado aqui na gente, tá mandando mensagem dizendo aqui o seguinte. Bom dia, quem tá falando é Felipe do sítio Agrestinho. Quero ouvir a música do grupo Xodó, Mundo de Ilusões. Então, muito obrigado aí, audiência, nesta manhã. Tá todo mundo ligado aqui no nosso programa Supermanhã.
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0: Supermanhã, comigo.
3: JL.
0: Sou eu mesmo.
3: Com JL Silva.
0: Chegando a sua música predileta, o seu som preferido aqui na sua 98. 9 horas em Pedra, 8 minutinhos. Chegando Zezé de Camargo e Luciano. A música bonita pra você.

0: Gente, o dueto lindo, lindo demais. O Rei Roberto e Maria Bethânia, amiga. Valeu um toque pra Juscelene, super ligada no bairro São José. Alô, nossa amiga Juscelene Faustino, muito obrigado aí pelo seu carinho.
1: Aquele abraço.
0: Muito bem, vamos prosseguindo. Logo após o intervalo, tem o teu som preferido aqui no Super Manhã. Desta edição de segunda, começo de semana. Eu volto já já, trazendo seu som preferido. Aguarde aí, tem muito mais já já. No interior de Pernambuco, agora 9 horas 22 minutos, 9h22. Vamos agora com o quadro Cuide-se Bem.
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3: A posição do seu corpo influencia não apenas como os outros o veem, mas altera diretamente a sua química hormonal. Um estudo conduzido pela Universidade Harvard revelou que manter uma postura ereta e aberta por apenas 2 minutos aumenta os níveis de testosterona e reduz o cortisol no sangue. Ficar em pé ou sentado com os ombros para trás, o peito aberto e a cabeça erguida envia sinais ao cérebro de segurança e autocontrole. Por outro lado, curvar o corpo sobre a mesa aumenta a sensação de cansaço e vulnerabilidade. Antes de um desafio ou momento importante no seu dia, ajuste a sua postura. Alinhar a sua coluna é uma ferramenta simples e imediata para transformar o seu estado mental e ganhar mais energia. Cuide-se bem. Pequenos cuidados, grandes mudanças.
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1: Muito bem, de volta aqui no programa Super Manhã. 9 horas 39 minutos, de volta para você com muito mais músicas. 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
2: Oi, bom dia!
1: Bom dia para você que vai chegando agora, ligando o seu rádio. Seja bem-vindo, seja bem-vinda. Um abraço pra Bruna, tá lá em Petrolina, no sertão pernambucano, obrigado. Larissa, tá em Garanhuns, no Agreste Meridional. Um excelente manhã, obrigado aí pelo carinho. Super Manhã, chegando agora o forrozinho de primeira qualidade do Alcimar Monteiro, agora 9h40.

98,7, a sintonia do sucesso. Tem dó pequenininha ainda. Tivemos lá no comecinho Alcimar Monteiro. Amanhã promete com muita alegria no seu rádio, muita emoção musical. Hora do intervalo, eu volto já já com muito mais músicas pra você. Não se perca no tempo, 9h47.

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Muito bem, estamos de volta, trazendo muito mais músicas para você. São 9:57. Continuando aqui na melhor programação musical do seu rádio, a melhor sintonia. 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
1: Vai mandando seu áudio aí no 99158-4337. Zezito lá de Montes Claros, em Minas Gerais. Bom dia, Zezito.
2: Bom dia, meu amigo JL Silva.
1: Ok.
2: E aí, você tá na rádio ou tá?
1: Tô por aqui, desde as 8 horas da manhã, meu querido. Bom dia. Fique à vontade.
2: Na rádio, você quiser passar a música aí.
1: Ok.
2: Do filho de Teodoro.
1: Marcelo Teodoro, né? Pra quem você oferece?
2: O filho de Teodoro.
1: Fique à vontade.
2: É, Marcelo Teodoro. Pra oferecer pra você, pra Nildo, pra Paulo Ferraz, que se encontra lá em Petrolândia. Pra família Vitorino, pra Silene, Peitica, Apaixonita, Lourda do Cumbre, Alaide, Ildinha, Bilica. Pra todo mundo aí da pedra. Zé Reinaldo, Chicão. Todo mundo aí, Lula, Martina. Obrigado, meu amigo.
1: Valeu, muito bem. Falou aí o nosso amigo Zezito, tá super ligado aqui na melhor sintonia, no programa Super Manhã. Dona Laide também tá ligadazinha. Alô, Dona Laide, né? Tá super ligada lá na Rua Nova. Nosso amigo Uriel aí do sítio Vito, Zona Rural da Pedra, né? Em breve, nas próximas eleições municipais, nosso amigo Uriel será pré-candidato a vereador pelo município da Pedra, né? Boa sorte para Uriel, um abraço para ele e toda a família, sempre ouvindo aqui a nossa programação.
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1: Nosso amigo Vaca Véia tá lá no sítio Bica de Baixo, né? Ele e a esposa, né? Bom dia para vocês, obrigado aí pela audiência. Vamos ouvir Marcelo Teodoro. Não dá pra disfarçar. 10 horas pontualmente.

0: 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Nando Cordel, é de dar água na boca. Tudo bem, ainda tivemos Marcelo Teodoro, né? Tá todo mundo ligado, Zezito lá em Montes Claros, em Minas Gerais. Tá programado aqui na gente, obrigado aí pela sua companhia.
1: Oi, bom dia!
0: Bom dia pra você, agora em Pedra 10 e 8.
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volta, Super Manhã. De volta ao Super Manhã, da mais querida, da mais ouvida, tá todo mundo programado aqui na melhor sintonia. São 10 horas mais 18 minutinhos. Jandira Camilo tá no sítio Capoeiras de Dentro. Alô, Jandira, muito obrigado aí pela sua audiência nesta manhã sensacional, uma manhã maravilhosa. Lourdes Paulino no sítio Cumbre, toda a família, um forte abraço. Chegando a música que você gosta, o som que você pede, a gente toca. Leandro e Leonardo, a música bonita, Talismã.

0: Barreireto, da melhor sintonia do seu rádio. Amanhã tivemos Leandro Leonardo, Talismã, na sintonia certa do sucesso. Uma ótima segunda-feira pra você. Fique ligado aí na melhor. Depois do intervalo rola muito mais. Daqui a pouquinho tem o Jornal da 98, seu jornalismo campeão no horário. 10h26.
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3: Paola Oliveira foi anunciada como a nova rainha de bateria da Imperatriz Leopoldinense para o Carnaval de 2027. A notícia agitou o mundo do samba e a expectativa é que a atriz repita a longa e vitoriosa história de Luísa Brunet à frente da bateria. A coroação está marcada para o dia 17 de outubro e a comunidade de Ramos já está em festa. Paola, conhecida por sua energia e samba no pé, promete brilhar e trazer ainda mais holofotes para a escola. Sim.

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1: 10:39, Valdenita Inventurosa e toda a família, obrigado pela companhia. Nosso amigo Jefferson na Praça Barão do Rio Branco, em Alagoinha. Vamos ouvir Banda Musa, Choque Térmico.

0: Conta aí pra gente as últimas de hoje aqui do Super Manhã. Muito obrigado pela audiência, obrigado pela sua companhia. Tá terminando aqui o programa Super Manhã desta segundona, né? Muito obrigado aí pela companhia. Minha gente, na sequência tem o programa Jornal da 98, seu jornalismo campeão no horário. O Super Manhã volta amanhã. Pois é, amanhã estamos de volta às 8h10 da manhã, logo após o Jornal da Manhã. Tem mais uma edição aí do Super Manhã. Fique ligado aí na melhor. Hora certa, 10h45 agora, é hora do quadro Um Minuto com Deus.
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2: Olá, povo querido, Deus nos fez perfeitos, mas a queda humana, o pecado, trouxe uma série de horrores para o ser humano, inclusive para a sua própria vida. Mas mesmo passado milhares de anos após a queda de Adão e Eva, nós ainda hoje sentimos em nosso corpo alguns desajustes provocados pela queda humana. Por exemplo, nosso corpo não foi preparado ou programado para mentir. Então, toda vez que nós mentimos com a boca, o corpo denuncia. Vou dar aqui um exemplo. Já falei sobre isso aqui. Uma criança, quando mente, imediatamente ela costuma levar as mãos à boca ou aos olhos, porque o corpo está denunciando a mentira. Nos Estados Unidos, por exemplo, lá a polícia usa o polígrafo, que é uma máquina que detecta a mentira, as reações do corpo diante da mentira. Outra coisa que o nosso corpo não está programado para tratar é com o estresse e com a ansiedade. Toda vez que o estresse ou a ansiedade bate à porta do nosso coração, nosso corpo reage imediatamente com algumas doenças que são arrasadoras para o ser humano. Por quê? Porque não fomos programados para lidar com isso. Aí o nosso corpo não aguenta. O assunto é tão sério que a Bíblia trata sobre isso em vários momentos. Está em 1 Pedro, capítulo 5, quando ele fala que nós devemos lançar sobre o Senhor toda a nossa ansiedade, porque Ele tem cuidado de nós. Jesus também disse: não se preocupem com o dia de amanhã, basta cada dia o seu mal. A ansiedade é sofrer antecipadamente eventos futuros. Então lembre-se, seu corpo não está programado para lidar nem com estresse e nem com ansiedade. Coloque elas diante do Senhor e viva com saúde e em paz. Que Deus te abençoe. E lembre-se, Deus está cuidando de todas as coisas.
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0: Olá, muito bom dia. Hoje é segunda-feira, 28 de setembro de 2026. Eu sou o JL Silva e deixo você bem informado a partir de agora. Segundo pesquisa Real Time em Pernambuco, João Campos tem 45% e Raquel Lira 43% no primeiro turno das eleições para o governo de Pernambuco. Na disputa pelo governo do estado de Pernambuco, João Campos, o PSB, apresenta 45% das intenções de voto do eleitorado e Raquel Lira, do PSD, 43% no primeiro turno, de acordo com a pesquisa Real Time Big Data, divulgada na segunda-feira de hoje. Com a margem de erro do levantamento é de 2 pontos percentuais para mais ou para menos. O cenário no estado de Pernambuco é de empate teco entre os dois. Em seguida, vem Ivan Moraes do PSOL e Renan do Missão. Ambos aparecem com 2%. Guilherme Fonseca, do partido PSTU, e professora Camila, do UP, e Victor Assis, do PCO, somam juntos 1%. Eles estão agrupados no gráfico na categoria Outros.
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0: previsão do tempo para esta segunda-feira em Pedra, no Agreste, interior de Pernambuco. Segunda-feira de sol com algumas nuvens. Pode chover rápido a qualquer momento ou à noite. Temperatura mínima de 20 graus, máxima de 31, segundo o portal Tempo Agora. Dez horas mais 50 minutos, agora 10h50, pelo horário de Brasília, você bem informado. Números de brasileiros aptos a votar no exterior quase dobra. São 918 mil eleitores espalhados por 186 cidades. O repórter Gabriel Correia tem os detalhes. Gabriel.
1: Nas eleições gerais deste ano, 918 mil brasileiros que vivem no exterior estão aptos a votar. Esse número é pouco mais de 0,5% do eleitorado total. Na última década, o número praticamente dobrou. Em 2014, eram um pouco mais de 354 mil. A maioria mora nos Estados Unidos, seguido de Portugal e Japão. Fora do país, a votação é exclusiva para presidente e vice-presidente. O eleitorado está distribuído por 186 cidades no exterior, onde são instaladas as sessões eleitorais. Elas funcionam em consulados e embaixadas brasileiras, mas também são instaladas em hotéis, escolas e outros espaços. A maioria dos eleitores são mulheres, 57%. Mais de um terço, 38%, tem ensino superior completo. E os maiores grupos por faixa etária são os de eleitores entre 35 e 49 anos. Todas essas informações estão no painel de dados do eleitorado no exterior, lançada pelo Tribunal Superior Eleitoral em julho. Dá para consultar informações por continente, país e cidade, além de dados históricos de comparecimento e abstenção. Por exemplo, desde 2010, o número de abstenções tem ficado sempre acima de 50%. Quem precisar justificar a ausência no exterior pode ir a uma das mesas receptoras de votos ou pelo aplicativo e-título. Da Rádio Nacional em São Luís, Gabriel Correia.
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0: E 46 municípios do estado de Pernambuco, do interior de Pernambuco, mudam locais de votação. Pois é, entre os municípios do interior com alterações estão Arco Verde, Venturosa, Garanhuns, Caruaru, dentre outros municípios. A Pedra não aparece na lista de cidades que, né, irão fazer mudanças este ano nas eleições presidenciais.

0: 24 pessoas são assassinadas em Pernambuco no fim de semana. Pois é, final de semana sangrento no estado de Pernambuco. Foram registrados 24 homicídios no fim de semana em Pernambuco, sendo 14 crimes no interior e 10 no Grande Recife. São 217 assassinatos neste mês de setembro. No ano de janeiro até agora, mataram em Pernambuco 2.066 pessoas. Em Bezerros, José Elton do Nascimento Lima, de 27 anos, foi baleado e morreu após colidir a moto que conduzia em um caminhão caçamba na rua Henrique Dias, bairro Santo Antônio. Ele estava indo em direção à UPA em busca de socorro. O corpo foi encaminhado para o Instituto de Medicina Legal em Caruaru. No Agreste também foram registrados homicídios no fim de semana nas cidades São Caetano, Surubim, Sanharó, Bonito, Salgadinho, Casinhas e Garanhuns no Agreste Meridional. Em Caruaru, na capital do Agreste Pernambucana, aconteceu uma tentativa de homicídio. O servente pedreiro de 49 anos agrediu a esposa e foi preso após levar para a UPA do bairro Salgado. Ele foi autuado em flagrante na delegacia da mulher e será apresentado na audiência de custódia nesta segunda-feira de hoje.
1: Na última sexta, a seleção de Cabo Verde perdeu para a seleção do Mali por 3-1. Em jogo válido pela primeira rodada das eliminatórias da Copa Africana de Nações. E o goleiro Vozinha, de Cabo Verde, foi decisivo para a derrota da sua equipe. O goleiro, que foi sensação da Copa, teve um desempenho muito aquém do esperado. E falhou, segundo os críticos, bizarramente na derrota.

0: Termina por aqui mais uma edição do Jornal da 98. Muito obrigado pela sua preferência, sua audiência nesta segunda-feira, começo de semana. Fiquem todos ligados. Na sequência, o programa Temas Nordestinos com o poeta Geraldo Pereira. Fique ligado aí na melhor programação.
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0: Olha a hora agora do interior do estado de Pernambuco, 10 horas mais 56 minutos. Em Pedra, 10h56.
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1: Olá, meus amigos, bom dia. Estamos chegando aqui, estamos para começar o programa Temas Nordestino mais uma vez, na apresentação deste amigo de vocês, Geraldo Pereira, no trabalho técnico, Josinaldo Lira. Um abraço aos nossos amigos ouvintes da cidade, do Sítio Fazendas e Povoado, né? Vocês todos, um abraço. E esse programa também é feito pelo Facebook, viu? Para você que está mais distante e que gosta do nosso trabalho, da nossa cultura. Aí nós vamos trazer aí a primeira dupla de hoje, fazendo a abertura do nosso programa. Vamos trazer Eduardo Lopes e Vital Ferreira. Bota o som pra cantar.

Muito bem, acabamos de ouvir aí, né? Eduardo Lopes e Vital Ferreira foi quem fizeram a abertura do nosso programa. Bom dia, meu poeta, né? Tem um Félix em São Paulo aí nos acompanhando, um abraço, meu poeta, muito obrigado. Também o meu amigo Paulo Salles em Monteiro, na Paraíba. Bom dia, meu amigo Paulo Salles. É, também o poeta Josué dos Santos no Piauí. É, bom dia, poeta, um abraço para você, muito obrigado. Foi estar nos acompanhando nesse momento, né? Ele está dizendo: bora, Geraldo Pereira, bora, meu poeta. É o Josué dos Santos, poeta de uma voz espetacular, né? O Josué dos Santos. É, um abraço, meu poeta. Eu quero mandar um bom dia ao pessoal que estão nos acompanhando aqui na cidade. Meu amigo Dominguinho. É, meu amigo Dominguinho aí nos acompanhando. É, Dona Neuza aí na rua Júlio Tenório. E Dona Severina na rua da Compesa. Bom dia. É, bom dia também. Neuza e Guilil lá no bairro do Prateado. É, o meu amigo Tico e Maria aí no bairro do Prateado, no Parque de Vaquejada. Bom dia para vocês. Um abraço. Muito obrigado. Eu quero agradecer ao pessoal, né, pela presença lá na minha residência, sábado, né, foi dia 26 a cantoria, teve aí muita gente boa lá na minha residência, com a dupla. O Antônio José não pôde comparecer porque está doente, ainda está doente, né, está com mais de 15 dias que o poeta Antônio José está doente e não está podendo nem tocar viola, né, quanto mais cantar, né, mas vem no lugar dele o poeta Eduardo Lopes, da cidade de Machado, aqui no Pernambuco mesmo, né? Na cidade de Machado, ele vem assumindo o lugar do poeta o Antônio José. O Eduardo Lopes canta por igual os dois, né? Dois grandes poetas. E a dupla foi formada por o Eduardo Lopes e Maximino Bezerra, né? Quero agradecer ao pessoal que estiveram presente. Teve presente o poeta Túlio Ribeiro, que deu um show de cantoria lá na minha residência para o povo. Meu poeta Túlio Ribeiro, muito obrigado. Quero agradecer também ao amigo dele, meu amigo Agenor, é o conhecido Rolé, que teve presente, meu amigo Zé Guda, o meu amigo Didi Dena, vocês todos aí, muito obrigado. Também agradecer ao meu amigo, deixa eu ver por aqui, né? O nome dele tem que falar bem direitinho, é o Leandro, né? É meu amigo Leandro, sua esposa Joana e sua filha que tiveram presente do começo ao fim lá na minha residência. Quero agradecer a eles e quero agradecer ao meu amigo o Humberto e sua esposa Lucilma e também a sua sogra, né, que veio de Caetés. É um pouco distante, mas vieram para a cantoria. Você e aí, meu amigo Humberto e Lucilma, muito obrigado, viu? Também quero agradecer ao meu amigo Antônio de Amara, a Laide, são meus vizinhos, né? Também o seu filho, Dejaí, conhecido por Torote, sua esposa Arlete, né? Arlete, vocês aí, meu amigo Torote, muito obrigado, viu? Também eu quero agradecer. Deixa eu ver por aqui, mas o meu amigo Zé Trocati, que estava presente, meu amigo Zé Trocati, muito obrigado. O meu amigo Dominguinho, alô, meu amigo Dominguinho, um abraço, muito obrigado, viu, por ter presente do começo ao fim lá na minha residência. Também quero agradecer a Dona Maria Noro, aquela pessoa de ouro. Também o meu amigo Zé Regino, seu esposo, né, vocês aí, muito obrigado aí do Sítio Fundão do município de Buíque. Eu quero agradecer a Severina Pereira e a seu filho Zé. A Severina Pereira não veio à cantoria não, mas ela mandou seu filho Zé e mandou uma boa contribuição também. Severina Pereira e Zé, muito obrigado a vocês e um abraço, viu? Também quero agradecer, deixa eu levar para aqui, ao meu amigo Uriel. Meu amigo Uriel, muito obrigado pela presença na minha residência. E trouxe mais mais dois amigos, né? O pessoal lá que veio com ele, foi o pessoal de Dona Maria Noro e Zé também vieram com ele. Uriel, muito obrigado, meu amigo. Quero agradecer ao meu amigo Dorinho, da panificadora da Issa, que esteve presente do começo ao fim e deixou uma boa contribuição
inspiração para os poetas. Dorinho, um abraço, muito obrigado, meu amigo. Também quero agradecer, vou agradecer de um a um, viu? Quero ver por aqui. Agradecer a uma pessoa que eu nunca pensei, eu não convidei ele, mas ele foi para a cantoria. Eu quero dar nota 10 para ele, ao meu amigo Benevides, né? O vereador Benevides esteve presente também do começo ao fim lá na minha residência. Meu amigo Benevides, muito obrigado, viu? Ele que é vereador aqui na Cidade da Pedra. Benevides, muito obrigado, um abraço para você. Teve presente do começo ao fim aí na nossa cantoria. Deixa eu ver por aqui mais pessoa que estava presente. Eu admiro uma pessoa que eu convidei. Eu nunca vi ele em cantoria, mas eu convidei e ele foi. O meu amigo Tico. O Tico aí do bairro de Prateado foi para a nossa cantoria. Quero agradecer a ele. Meu irmão veio de Senharó também, teve presente. Deixa eu ver por aqui mais pessoas que teve presente, eu vou lembrando aos poucos, viu? Lembrando aos poucos e falar. Muitas pessoas eu convidei e não foi, eu não sei porquê. Disseram que ia, não foi, mas pessoal que não foram, quero dizer a vocês, agradecer a vocês, viu? Porque vocês não foram. Mas eu digo assim, muito obrigado, viu? Já que vocês não foram. Convidei e me disseram que ia, os amigos, sempre eu falo neles, né? Falo neles aqui, eles gostam de cantoria, sempre, todo dia eu falo no nome deles e convidei para a cantoria e disseram que. Não for, né? Quero agradecer ao meu amigo Ademir Paz, sua filha Ana Cristina, seu genro Didi, que vieram do começo ao fim na nossa cantoria. Meu amigo Ademir, com a sua família Ana Cristina, a sua filha e seu genro Didi, muito obrigado e um abraço para vocês, viu? Essas pessoas que eu convidei, que não foram, né? Sempre eu falo no nome deles aqui, mas o pessoal esqueceu de ir para a cantoria, me disseram garantido que ia, não foram. Mas eu quero dizer assim a vocês, viu? Vocês só acham bom quando eu não falo o nome deles, eles acham ruim, né? Eles reclamam. Eu já não falo meu nome, não, eu falo. Agora eu faço um eventozinho desse e o pessoal não vai, não comparece. É um fato de consideração, né? Não me considerar não também. Vou dizer a vocês, viu? O nome desse pessoal eu não falo mais nunca aqui na rádio, né? Eu falo mais não, quando eu estiver aqui eu não falo não. Eu acabo com vida para um eventozinho desse, é o evento do poeta nordestino, da nossa cultura. Eles escutam em casa, né? Escutam em casa, mas a gente convida e eles não vão. Um bocado de gente aí que eu convidei e garantiram que ia, não foram. Mas isso aí não falo deles aqui no meu programa mais não, viu? Se vocês quiserem escutar o meu programa, escute. Se não quiser, não tem problema nenhum. Se quiser escutar, escute, né? É você que a vez escuta porque gosta do poeta nordestino. A gente para um evento, não vai. Aí eu todo dia falo o nome do pessoal, todo dia. Seu fulano, ciclano e fulano. Não vou dizer o nome de nenhum, não. É esse pessoal que sempre escuta e é amigo meu, convidei, não foram, me decepcionaram, disseram que ia, me garantiram que ia, não foram para o meu evento, para a minha cantoria. Então, no nome desse pessoal, não vou falar mais de maneira nenhuma, né? E se não quiser escutar meu programa também, mas não tem problema. Pode ficar sem escutar, tem nada não, viu? Eu vi um ali, eu comecei com ele, rapaz, foi uma decepção você não ter ido. Aí disse, não, mas na próxima eu vou. Disse, não, na próxima você não vai não, de maneira nenhuma. Eu convidei a primeira, não foi? Eu vou convidar outra vez? Isso é conversa, não vou convidar mais nada. Aí, minha esposa Maria Aparecida está acompanhando aí, através do Facebook. Não é Netinho Fera, que é mesmo desse jeito, né? Convido um amigo que gosta da cantoria de viola, e aí a gente fica animado. Olha, fulano vem para a minha cantoria, mas não vai, né, Netinho Fera? O poeta é assim, te convida o pessoal para o pessoal comparecer, porque cantoria se faz com o povo. Né, Netinho? Netinho Fred que sabe disso, que ele é um poeta, né? Aí em São Paulo, o Josué dos Santos também sabe disso. Cantoria se faz com o povo. E com quanto mais gente, mais o poeta canta animado, né, Josué dos Santos? Com certeza, não é? Muito bem. Mas a cantoria, quer dizer, o pessoal, os que não foram, a cantoria foi boa. Vocês não foram, mas a cantoria foi boa. O pessoal tinha aí umas 40 pessoas, mais ou menos por aí assim, vamos dizer assim, 40 pessoas, né? Tinha, a cantoria foi boa, boa de primeira, ainda agora recebi um áudio do poeta Eduardo Lopes, me agradecendo pelo que eu fiz por ele, agradecendo muito bem, né? Ele disse que a cantoria foi boa, gostou muito e saiu uma quantia até boa, né? Não foi ruim não, o pessoal, meus amigos não foram, mas os que foram contribuíram muito bem, né?
É, tá certo. E Dona Maria Nó disse que vai ter outra cantoria, viu, Josinaldo, lá. E aí ela falou para Marcinho que quer outra cantoria lá. Mas eu tô, eu fiquei tão desanimado, Josinaldo, tão desanimado com o pessoal que não foi, que dá vontade de eu parar de cantar. Já deu vontade de parar de cantar, dar fim à viola e não falar com a viola. Porque anda essa opção, né? Acaba confiando nos amigos, nos colegas, que sempre ouviu falando, ciclando, fulando, ciclando, todo dia aqui, e não vai, não comparece ao um evento que eu fiz na minha residência, né? Fosse num bar, em outra coisa, eu tô calado, mas foi na minha residência. A minha residência que é onde eu gostei de receber os amigos. Foi a primeira cantoria que eu fiz na minha residência, aí com os poetas, né? A primeira. Aí o meu amigo Didi Dena botou a cantoria dos amigos. A cantoria dos amigos. Mas os amigos um bocado não foram, então esse pessoal aí eu vou esquecer e não falar mais nome de ninguém. Quiser escutar o meu programa, escute. Se não quiser, não escute. É assim, né? Desse mesmo jeito. Antônio Humberto, meu poeta de Conceição, na Paraíba, um abraço, poeta. Poeta, você perdeu a live lá, a minha live. Foi, poeta, sábado. O poeta perdeu a live, né? Antônio Edidão Pedrosa, bom dia, meu poeta. Aí em Tauá, no Ceará. Perdeu minha live também. Foi, ele perdeu, pediu o mote. Ô, poeta, a cantoria foi sábado, poeta. Foi a live, viu? Foi Eduardo Lopes. O Marcinho dizia, mas também o poeta também podia estar em um evento também, não é? Ele gosta de pedir mote, o mote muito bom, com o Antônio Alidão Pedrosa Pele, não é? Teve um rapaz que pediu aí pelo o Facebook, né? Estava assistindo o Facebook, ele pediu uma canção, eu nem esqueci a canção, não sei nem se foi cantada a canção. Parece que não. Foi não. Meu pé de mandacaro, Marcelino Zeia, estava muito rouco e não pôde cantar. Mas o poeta Túlio Ribeiro estava lá, eu estava lá, e o poeta Túlio Ribeiro cantou e cantou muito bem. Eu cantei muito ruim, né? Que eu logo no começo não peguei a toada de Eduardo Lopes. Eu nunca tinha cantado naquela toada, mas eu fui cantar com ele e não peguei a toada. Mas mesmo assim, nós seguimos para frente, né? Dá um pedacinho, eu já melhorei mais um pouco. É isso aí. E vamos ouvir mais uma vez Eduardo Lopes, né? Eduardo Lopes e Vital Ferreira. Já conversei muito falando sobre a cantoria, né? É mesmo desse jeito, do jeito que eu falei, viu? Vamos com Eduardo Lopes e Vital Ferreira, mais uma vez. Meu amigo Zezito, em Montes Claros, Minas Gerais. Bom dia, meu poeta. Um abraço aí para o Zezito, que está nos acompanhando.

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Muito bem, nós vamos aí com mais cantoria. Aí mais uma vez, Eduardo Lopes e o Vital Ferreira. Pode botar outra aí com eles aí, viu? É, depois nós vamos aí mandar aí o Mouse Paga com Bem para o meu amigo Ademir Paz. É a faixa que ele mais gosta. Meu amigo Ademir, Dona Maria, um abraço mais uma vez para vocês, viu? Ana Cristina, essa pessoa de ouro, né? E o seu esposo Didi, são umas pessoas nota 10. Um abraço para o casal, né? Ana Cristina, a mulher do nome bonito, né? E o seu esposo Didi, gente bacana, gente muito boa. Um abraço, viu? Mandar um abraço aqui para uma moça que está de luto, do sobrinho dela, né? É Ivoneide Bezerra. Alô, Ivoneide Bezerra, um abraço pra você, minha amiga. Muito obrigado, viu? Aí no sítio Laje, aí nos acompanhando, né? Um abraço, muito obrigado. Sexta-feira eu passei lá, no sítio que ela mora, de frente à casa dela. Ivoneide, um abraço pra você e seu esposo e sua filha, viu? Muito obrigado por você estar nos acompanhando através do Facebook. Quero agradecer também, que não veio para a cantoria, mas eu quero agradecer a ele de todo o meu coração. É o meu amigo, o Zé Nilo, do sítio Ouro Branco de Venturosa. Ele não veio para a cantoria, disse que vinha, mas não veio. Mas ele mandou uma boa contribuição. Meu amigo Zé Nilo, muito obrigado. Um abraço para você, viu, meu amigo? Aí do sítio Ouro Branco de Venturosa. Meu amigo Gentil Oliveira, bom dia, Gentil Oliveira. Um abraço, meu amigo. Aí nos acompanhando também pelo Facebook, o Gentil Oliveira, gente bacana. Minha filha Luciana Paz está nos acompanhando, a minha esposa Dona Maria Aparecida, né? É o mulher meu, né?

0: Ô Tico, Tico é quem diz assim, ele diz com a mulher dele, com Maria, ele diz, Maria, mulher meu. Não é assim não, Tico, é a esposa, né? Isso aí. Aí nós vamos, o Tico teve do começo ao fim, convidei ele pra canto e ele foi, aí eu chamo de consideração, né? Muito bem. Aí nós vamos, vamos trazer os apoios, né, Josinaldo? Vamos trazer os apoios e depois nós traz mais cantoria.
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1: 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Muito bem. Meu amigo Adami, vai sua faixa agora, viu? O mal se paga com bem. Ô, Ana Cristina, lá vai, viu? A faixa do nosso amigo Adami Paz. Meu poeta Severino Soares Silva, em Glória do Goitá, nos acompanhando. Bom dia. Ela é uma foto muito bonita, né? Aquela mulher bonita ali blusa preta, né? Um short branco. E eu tô achando que ela é Maria Medeiro. Maria Medeiro vem chegando aí de Gravatá. Bom dia, Maria Medeiro. Um abraço pra você, seu esposo, toda a sua família aí em Gravatá. Muito obrigado, viu? Nossa grande amiga ouvinte, a Maria Medeiro, um abraço pra ela e toda a família dela, né? O esposo dela também. Semana passada ele completou ano, né? Eu não disse não quantos anos ele completou, né, Maria Medeiro? Vou dizer não, acho que ele completou aí acima de 30, não foi? Foi mais de 30 anos que ele completou, com certeza. Isso aí, Maria Medeiro, um abraço pra você, viu? Mandar um abraço ao Aparecido Tenório Alves, ao Elinho e ao Zé aqui na nossa cidade. Um abraço para vocês aí, muito obrigado pela audiência. Nayara, no bairro São José. Alô, Nayara, um abraço para você, muito obrigado. A sua mãe também, seu pai também nos acompanhando nesse momento. E aí vamos trazer aí o Mal Se Paga Com Bem para o nosso amigo Ademi Paz. Quem vem cantando o Mal Se Paga Com Bem? Geraldo Amanso e Chico Alves, vamos ouvir.
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Muito bem, aí o mal se paga com bem, aí foi para o meu amigo Adami Paz e Dona Maria, Ana Cristina e Didi, um abraço mais uma vez para vocês, viu? E mandar um abraço aqui ao poeta Manuel Cruz, que está nos acompanhando aí de São José de Tapera, nas Alagoas. Bom dia, meu poeta, um abraço. A nossa amiga Edilene Alencar, bom dia, Edilene Alencar, um abraço para você e toda a sua família, muito obrigado por estar nos acompanhando. O poeta José Nunes, alô meu poeta José Nunes, um abraço para você e mando um abraço também aí para o poeta Edmilson Pessoa, viu? Ontem eu assisti a live aí dos poetas, né? José Nunes e Edmilson Pessoa, um abraço meu poeta. Também o Vanildo Jerônimo, alô Vanildo Jerônimo em Carnaíba, um abraço para você poeta, aí nos acompanhando também nesse momento, nosso amigo Ivanildo, aliás, Vanildo Jerônimo, não é isso? É, muito bem. Aqui tem uma pessoa ali, tá de azul, né? Não tô conhecendo não. Por aqui, tá de roupa azul. Não sei se eu falei nessa pessoa, se você é o poeta, que poeta é esse? Tá com uma viola, depois você volta aí, viu? Volta de novo pra eu ver quem é, viu? Pra eu falar em todo mundo. Sábado na minha live teve uma pessoa que eu esqueci de falar nela, ela entrou na minha live, foi Lucila Guedes de São Paulo. Ela entrou na live e eu, depois quando terminou a live, foi que eu vi o nome dela. Não tinha falado nela, né? Nós vamos trazer o Velho Preguiçoso. O Velho Preguiçoso, essa daí é boa, né? Foi bem interpretada sábado lá na minha residência, aí pelo poeta Eduardo Lopes, né? Foi bem interpretada. Agradeço a todos. Eu quero agradecer a todos em nome dos poetas também, né? Do Maximino Bezerra e do poeta Eduardo Lopes, né? Cantou e cantaram muito bem. Maximino estava um pouco rouco, né? Mas depois recuperou, sempre cantou, né? O Túlio Ribeiro também cantou vários minutos lá na minha residência, né? O Túlio Ribeiro cantou só com Eduardo Lopes, né? Ele não cantou mais eu, tava com medo de cantar mais eu, né? Túlio Ribeiro, um abraço, viu, Túlio? Vamos aí com o Velho Preguiçoso para esse povo que está nos acompanhando. Poeta Antônio Luiz Torquato, um abraço, também estava acompanhando na live de sábado, né? Dos poetas Eduardo Lopes e Marcelino Bezerra. Antônio Luiz Torquato, um abraço, poeta. O poeta Lourival Bezerra, bom dia, meu poeta, um abraço para você, muito obrigado por estar acompanhando aí o Geraldo Pereira, viu? Um abraço para você. Vamos aí, o Velho Preguiçoso. Quem é que vem aí cantando o Velho Preguiçoso? Zé da Luz, não tem aí com o Eduardo Lopes não, né? Pois bota aí com o Zé da Luz, o Velho Preguiçoso, vamos ouvir.

0: Muito bem, é o velho preguiçoso aí com o Zé da Luz. É o velho preguiçoso, é Guilio, lá do bairro de Pateado. Tico também é preguiçoso. E Geraldo Pereira, nós somos três preguiçosos, né? É, nós vamos estar aí como o velho preguiçoso, viu, Tico? É, Guilio também sabe, né? Que nós somos os velhos preguiçosos. Eita! Meu poeta Chico Porfírio, bom dia, um abraço pra você, meu poeta. Muito obrigado, viu? É o Chico Porfírio. É, não sei de onde, qual é a cidade dele que ele é, não, mas ele tá nos acompanhando, que é um poeta, não é, Maria Medeiro? Maria Medeiro tá parecendo uma jovenzinha ali, ó. Tô vendo ali a foto dela de uma jovem aí de seus 18 anos até 20, né? Maria Medeiro tá jovem, viu? Tá muito nova. Não é Adilena Alencar? Adilena Alencar? Adilena, Adilena, Maria Medeiro tá nova, né? Até uns 22 anos, por aí assim, não é, Adilene? É, um abraço, Edilene, pra você e toda a família aí em Faria Brito, no Ceará. É a moça cearense, sei lá, você sabe, Maria Medeiro. É, Maria Medeiro tá nova, né? Ela é nova, é na idade do esposo dela, né? O esposo dela é novo, ainda tá jovem, é um jovem novo ainda, viu? É, eu vi a foto dele aí no aniversário dele, e Maria Medeiro ao lado dele, tá certo, viu, Maria Medeiro? Abraçando ele e fungando no cangote dele, do esposo dela. Ô Maria Medeiro, como é o nome do seu esposo? Diga aí, que pra falar o nome dele, do rapaz, viu? É, do rapaz que você é casada com ele. Muito bem. É, Maria Medeiro, é gente boa. Os filhos dela também, ela tem filho, né? Ela não diz aí o nome dele, não. Nem do esposo dela, mas eu falar nele, viu? É... Acho que ela tem medo de eu falar só mais nele do que nela, não é? Por isso que ela não manda o nome dele. Mas ela vai mandar, viu? É, eu tenho 15 anos, poeta. Ah! Assim eu perdi, não foi? Que eu disse 18 a 20. Maria, botei demais a idade da moça. Não pode não, viu? É 15 anos Maria Medeiro tem, viu? É 15 anos. Ela tá mais nova do que eu, pouquinho, né? Pouquinho mais é, né? Mas não, eu corri um pouquinho. Ô, Josinaldo, vamos com os apoios, né? Vamos trazer os apoios e depois nós vamos trazer mais uma canção para esse povo que gosta de cantoria.
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1: 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É, e vamos prosseguindo, vamos ouvir mais cantoria, vamos ouvir cantoria da boa, vamos fazer aí uma bonita canção. Graça Costa Silva, um abraço, bom dia para você, minha amiga, muito obrigado por estar nos acompanhando. É domingo, deixa eu ver aqui, domingo, acho que é Monteiro, né? Domingo Monteiro, bom dia, um abraço para você, muito obrigado, meu amigo, por estar acompanhando o Geraldo Pereira, né? Nelton Galdino, meu poeta Nelton Galdino, bom dia, Nelton Galdino, um abraço para você, muito obrigado por estar nos acompanhando nesse momento. Cadê aqui o... deixa eu ver por aqui, o amigo que eu... passou nesse instante aqui, eu já não vi mal o nome dele. É, vamos procurar, Raimundo Vieira, bom dia, meu poeta Raimundo Vieira, aí nos acompanhando, sabe aonde? Na Paraíba, viu? É o poeta paraibano, aí de Catolé do Rocha, né? É de Catolé do Rocha, na Paraíba, aí nos acompanhando nesse momento. Cadê o nome do rapaz que eu falei nesse momento? O povo não ajuda eu falar no nome, procurar o nome do rapaz. Mas eu vou procurar direito, é passando direto aqui. Deixa eu ver por aqui. Ei, nós vamos prosseguindo. Eu quero ouvir agora uma canção e eu quero oferecer ao povo que estão nos acompanhando nesse momento. Ô Maria Medeiros, vai pra você essa canção, viu? Vai pra você, essa canção é boa. Ô Maria Medeiros, chega pia, viu? Pra você, essa canção eu vou mandar pra Maria Medeiros, para Edilena Alencar, que também tá nos acompanhando nesse momento, um abraço pra ela, eita povo bom danado, nós vamos com essa bonita canção. Eu quero oferecer a Josefa, Maria Josefa, alô Maria Josefa, bom dia, um abraço minha amiga, muito obrigado por você estar nos acompanhando. Essa canção vai para Josefa Maria, Maria Josefa, e também vai para Graça Costa Silva, que está nos acompanhando nesse momento. Estão acompanhando nesse momento. Ela só anda montada de carro e eu só ando montado num jumento. Eixe Maria. Mas tô montado, não é? Tô de pé não. É, o cabo que anda, agora o cara que anda montado no jumento, viu Graça Costa? Graça Costa sabe, viu? Ela morou no sítio, aí no município de Pesqueira, trabalhando aí com o pai dela, o nosso amigo Humberto, né? O saudoso Humberto, ela com os irmãos dela, trabalhando, e que andando montado em um jumento, viu? Balançando as pernas. A pessoa cansa mais as pernas do que o jumento cansa, não é, Maria? Não é, Graça Costa Silva? É, Zefinha de Nequim, bom dia, Zefinha de Nequim, um abraço, minha amiga, muito obrigado, viu, por você estar nos acompanhando. Maria Medeiros tá pro I, eu tô pro Ki, Zefinha tá pro Kulá, e Edilene Alencar tá pro Li, né? É, muito bem, um abraço para todas vocês, viu? Ivoneide Bezerra, mais uma vez, essa canção vai para você também, aí no Cidio Lange, para toda a sua família, o esposo dela, esqueci o nome, é o Zé Maria, né? E também para sua filha, viu, Ivoneide? Aí no Cidio Lange, nos acompanhando, ela que tá de luto, né? Do sobrinho dela, morreu recentemente, e um jovem, né? Um jovem, acho que foi acidente de moto, né? Ela tá de luto, né? Nossa amiga Ivoneide Bezerra. Tô por cá, muito bem. É Maria Medeiros, né? Geraldo, você sabia que tem duas Maria Medeiros? Uma é de Gravatá e a outra é do Rio Grande do Norte. E acompanhando meu programa, ela tá acompanhando. Qual é a de... Mas essa daí é de Gravatá, não é essa que tá aí, não é? Essa que tá aí de blusa preta e short branco, não é Graça Costa. Essa daí é de Gravatá, eu acho que é, não é? Zefinha de Nequim não é, não é? É não. Vamos ver, chega pia, vamos ouvir aí pra todos vocês.

0: Muito bem, chega, Pia. Maria Medeira, essa aí é você de Gravatá, né? A outra do Rio Grande do Norte, que ela acompanha mais o Marcelo Ferreira. É, Maria Medeira, depois nós vamos disputar, não é, Antônio Beto? Vamos ver qual é a mais bonita das duas, né? Vamos botar as duas bem pertinho, mas eu vou apostar em Maria Medeira, viu? É, Antônio Beto aposta na outra de Marcelo Ferreira, a outra do Rio Grande do Norte, né? Eu vou apostar em Maria. Eu fico aqui com Maria Medeiros, viu? Ela é a minha ouvinte, acompanha o meu programa. É, vou ficar com ela por ser a mais bonita das duas, né? Antônio Beto disse que não, mas Antônio Beto, não faça isso não, viu? É, Antônio Beto tá um bonitão aí, tomando chá de capim santo direto todo dia. Tá vendo, Maria Medeiros? Sou eu, Maria Medeiros. É a mais bonita, ela tá em que é ela, viu? É, eu acredito. Eu acredito que é a mais bonita ela, não é, Antônio Beto? Antônio Beto disse que não, mas é porque o Antônio Beto toma um chá de capim santo, né? E por isso que ele tá um bonitão desse jeito, né? É o galão, viu? Lá de Conceição, na Paraíba. Tá vendo, Maria Medeiros? O Antônio Beto é o galão, viu? É, e aí, meu primo Giovanni Feitosa, bom dia, Giovanni Feitosa, um abraço pra você, muito obrigado, vou estar nos acompanhando. Graça Costa Silva também tá ali, é outra bonitona aí, parece irmã de Maria Medeiros ela, viu? É, duas jovens, duas galegas, né? É, Maria Medeiros, não sei se é professora, eu sei que Graça Costa é, viu? É, Graça Costa tem muita educação pra dar às crianças, aos alunos, né? É isso aí. Mas quem é educação não vai da escola, não. Tem aluno que rebenta a escola, briga com a professora, maltrata, que não era para ser assim, né? E muitos deles já vêm de casa a educação, não é, Graça Costa? Já chega na escola educado, né? Não precisa a professora educar, não. Ele tem que saber como é que respeita, né? Os pais mesmo ensinam. Olha, meu filho, é assim que se respeita, desse jeito, daquele outro, ele já sai de casa já respeitando todo mundo, né? E a professora aqui deve ser bem respeitada. Eu nunca maltratei uma professora minha. Eu aprendi a ler, eu estudei até o quinto ano somente, mas a minha leitura tá boa, viu? Dá pra eu ler muitas coisas, dá para eu fazer minhas contas, eu faço muita conta, eu escrevo muito, eu sei somar, multiplicar, dividir, cubar e multiplicar, né? Muitas contas são um bocado, né? Cubar eu sei muito bem. Cubar, Graça Costa sabe que é cubar, a gente cuba terra, não é, Graça Costa? É muito bem. Olha, não tem mais horário político, não, né? Encerrou o horário político, hoje nós já estamos passando do horário, né? Eu quero agradecer a vocês, viu? Agradecer a todos vocês que nos acompanharam, você que esteve com o rádio ligado, ouvindo o nosso programa. Quero agradecer a você que esteve nos ouvindo pelo rádio, a você que esteve nos acompanhando pelo Facebook. Vocês todos, quero agradecer a vocês, se não fosse vocês, não estava aqui, eu não estava fazendo programa de rádio, só vocês que são os ouvintes aí do rádio e também do Facebook. Um abraço a todos vocês e amanhã nós estamos aqui de volta às 11 horas, se Deus quiser.
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3: Pronto, meus amigos, já estamos aqui prontinhos para levar o nosso programa, a nossa alegria, até sua casa, até você, até sua família. Vamos anunciar aqui os nossos colegas de trabalho. Charles Help está aqui do meu lado, Franklin Russo está lá do outro lado. É um do lado ou do outro. Ai, Deus. Bom dia, boa tarde, boa noite para todo o povo brasileiro. Entra no ar mais um programa líder de audiência, programa Amado Batista, o mais amado do Brasil. Vamos começar, né, gente? Começar trazendo a primeira música. Aliás, nós estamos aqui é para isso. Tocar muita música bonita para vocês. Eu começo trazendo Larga Tudo e Vem Correndo.

0: Nelson Moura.
1: Vamos falar com os ouvintes. Vou começar falando aqui com minha amiga Graça. Alô, alô, Graça. Bom dia, boa tarde, boa noite, amiga. Pode falar, Graça.
2: Nelson Moura, bom dia, Nelson Moura.
1: Bom
2: gente,
1: dia.
2: Que o Brasil precisa, gente boa.
1: Obrigado, amiga.
2: Bom
1: muito
2: dia.
1: Obrigado.
2: Estamos todos esse bom dia pra você e toda essa família aí, Nelson
1: bom
2: Moura.
1: Bom dia.
2: Nelson Moura.
1: Oi.
2: Venha passear, Nelson Moura, no sertão.
1: Opa.
2: Venha dar um passeio, almoçar um almoço na minha casa.
1: Se Deus quiser.
2: Na casa da Graça Mecida, voz cumprida, Nelson Moura.
1: Nada é impossível,
2: com
1: olha
2: prazer,
1: só.
2: Prazer, ele recebo com o maior prazer.
1: Olha só,
2: Nelson,
1: que beleza. Comeu uma galinha
2: estou
1: caipira.
2: Estou passando por aí para dar um bom dia para Maria Ainda, da Vai da Cobra, a dona da rádio.
1: Sim.
2: Ô, rádio é boa, a rádio é dela. É 24
1: que maravilha,
2: horas.
1: Que coisa boa.
2: A gente escutando ela.
1: Ah, muito bacana.
2: E um bom dia pro seu Zé da Água, o Edivando, radialista da rádio da Maria Ainda.
1: Sim.
2: Bom dia. Bom dia pro Arnaldo, bom dia. É, um bom dia pra Cristina e família. Seu Delcio Moura, bom dia, bem bom pra todos aí, seu Delcio.
1: Obrigado. Obrigado, Graça. Muito obrigado, viu? Um grande abraço a todos vocês aí também. E obrigado pelo convite. Qualquer hora, quem sabe, a gente possa realmente aparecer por aí. Eu sou seu fã. Cante, Amado Batista.

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1: Ô, meu amigo Delson Moura, oi, boa tarde.
0: Boa tarde, bom dia, boa
1: aqui
0: noite.
1: Aqui agora é 2:21 que estou mandando chat para você.
0: Certo, certo.
1: Eu gostaria que você ela vai me atender segunda-feira, vai passar meu áudio aí, eu tô louquinho pra poder ver.
0: Sim.
1: Eu quero que você passe no seu horário, que eu não sei onde o senhor tá, né? Mas
0: tô em Brasília.
1: Deve ser uma hora diferente aqui de Rondônia.
0: É, eu tô em Brasília, é uma hora de diferença. Pode falar.
1: Eu queria que você passasse assim, quando você começar o programa, assim, uma hora. De uma hora até.
0: Sim.
1: De hora pra frente, até eu terminar o programa, eu tô ligado.
0: Certo.
1: De uma hora que eu saio do programa daqui de Rondônia, de Porto Velho.
0: Sim.
1: Rondônia. Eu falei o R.E. Rondônia, que era da Rádio Rondônia.
0: Sim.
1: Aí eu saio dele e já passo lá para Pariquim, na Rádio Zé Pariquim, para poder pegar o seu programa.
0: Ah, muito bem.
1: Faz esse post para mim, dá hora que você começar, aí de uma hora para frente.
0: Certo.
1: Uma hora da tarde aqui.
0: Certo.
1: Aí deve ser 2 horas onde o senhor está aí, talvez. Não sei onde o senhor está mesmo, mas
0: Brasil.
1: Deve ser 2 horas aí.
0: Certo.
1: Aí você já pode ir. De 2 horas para frente, pode empatar qualquer hora que eu estou ligado aqui, beleza?
0: Muito bem, beleza.
1: Ô, meu amigo, desculpa aí, eu amo lá você.
0: Tá tudo
1: mas, bem. Eu amo ouvir a sua voz, cara. Eu acompanho vocês há muito tempo. Eu gosto demais.
0: Obrigado.
1: E agora que
0: obrigado.
1: Eu tô na solidão aqui, só eu e Deus, não tem mais parente nenhum.
0: Sim.
1: Nesse mundão aqui do Mato Grosso na fazenda.
0: Certo.
1: E só vou pra casa só em YouTube, e só eu e Deus mesmo e os amigos.
0: E o rádio.
1: Então,
0: e eu também.
1: Se lembrar de mim, mandar um oi pra mim aí, eu fico emocionado demais. Tô te falando, beleza?
0: Bacana, obrigado, muito obrigado. Tá trabalhando lá, tá vendo? Tá ouvindo a gente lá na máquina, trabalhando. Isso aí é uma máquina, é um trator, sei lá o que é isso aí, que faz esse barulhinho. Ok, vamos tocar pra ele. Madrugada na cidade.

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Separe a ânsia material da ânsia espiritual. Quem sempre quer mais é porque acha que não tem, que está com falta. Se a falta é de dinheiro, sente-se pobre. Se é de beleza, julga-se com feiura. Se é de posição, acha-se rebaixado. Se é de consideração, vê-se infeliz. Se é de afeto, pensa não merecer amor. Isso não faz bem. É louvável, porém, desejar mais inteligência, mais sabedoria, mais amor no coração, pois são virtudes da alma. Querer se plenificar dos valores do espírito é ânsia natural que vem da divindade interna. É por ter ânsia espiritual que crescemos eternamente. Esta é a mensagem do nosso quadro Já Dizia o Velho Deitado. E vamos agora trazer mais uma música no programa Amado Batista, Mudança de Estação.

0: Vamos lá, gente. Vamos atender os nossos ouvintes. Alô, Amadeus.
1: Adeus, Moura, bom dia, boa tarde, boa
0: bom
1: noite.
0: Bom dia, boa aqui tarde,
1: é
0: boa noite.
1: Aqui é Trapiá e aqui Pernambuco.
0: Isso, Amadeus.
1: Do programa, quero que você toque aí, Amado Batista. Larga tudo e vem correndo.
0: Certo.
1: Conferência para você, sua família, foi seus controlistas aí.
0: Isso.
1: Professor Lenilda, lá em Aracaju, Sergipe. A sua terra natal.
0: Minha grande
1: ao
0: terra.
1: Tenor, diretor da Rádio Nossa Senhora Aparecida, que a gente escuta aqui o seu programa.
0: Certo.
1: E ofereço a todos que estão assistindo aqui no Povoado Trapiá.
0: Muito
1: aí, Deus. Tchau, tchau. Viu?
0: Tchau, tchau, Amadeus. Um abraço. Vamos tocar pra ele. Larga tudo e vem correndo.

0: É, minha gente, aqui a audiência topada. O Brasil está ouvindo o programa Amado Batista. Aqui é só música do Amado Batista nesse horário, viu, gente? Só a música dele.
1: Bom dia, Nossa Moura. Bom dia, boa tarde, boa noite.
0: Bom dia, boa tarde.
1: Ana Maria, Teresina, Piauí, bairro Santa Bárbara.
0: Oi, Ana.
1: Gostaria de ouvir a música do Amado Batista, Casamento Forçado.
0: Certo, certo. Casamento Forçado. Vamos tocar pra ela, né, Franklin Russo? Toque aí. Ela tá lá em Teresina ouvindo a gente. Ana Maria, escute aí, minha amiga. Casamento Forçado.

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0: Alô, minha amiga Regina, você tá aí, Regina?
1: Oi, Adelso, bom dia.
0: Bom
1: aqui
0: dia.
1: É Regina, de Barra do Corda do Maranhão.
0: Tudo bom, minha amiga?
1: Gostaria de oferecer a música, Adelso, do Amado Batista, qualquer uma.
0: Sim.
1: É, gostaria de oferecer pro meu esposo.
0: Certo.
1: Pra minha secretária.
0: Certo.
1: E pra você, que Deus abençoe.
0: Obrigado, obrigado, Regina. Valeu, Regina, valeu. Pra você, pra todos aí de Barra do Corda, o Edelson Moura toca Meu Ex-Amor.

0: todo o Brasil. Este é o programa do Amado Batista. Alô?
1: Bom dia, Nelson Moura. Estamos aqui sintonizados mais uma vez.
0: Certo.
1: Sempre ouvindo Amado Batista, Ligação Nacional, tá bom?
0: Tá bom.
1: É o Leandro Ribeiro, aqui de Uberlândia, da Rádio Retorno.
0: Nós
1: transmitimos aqui seus programas já faz muitos anos, né?
0: É verdade.
1: Anos.
0: Verdade.
1: Então, essa parceria aí, tá certo?
0: Tá certo.
1: E nós transmitimos sempre em sequência.
0: Uhum.
1: Amado Batista, depois da Ligação.
0: Ah,
1: que hoje bom. Já faz um bom tempo que nós estamos transmitindo um horário aí nobre pra vocês, 7 horas, tá?
0: Que bacana.
1: Eu faço o rancho, que é de manhã, eu faço ao vivo o rancho, né?
0: Uhum.
1: Modão, raiz, pessoal participando,
0: sim,
1: tomando um cafezinho.
0: Uhum.
1: E na sequência você entra, tá certo? De 7 às 9, 9:30 no máximo.
0: Que
1: tá
0: bacana.
1: Bom? Deixa eu falar pra nós aí, aqui para o Uberlândia, Rádio Retorno. E eu quero deixar um alô pros meus ouvintes, que também acompanham seu programa.
0: Sim.
1: Os ouvintes lá do Rio Grande do Sul, aqui de Minas Gerais, estado de São Paulo,
0: no
1: Goiás e na Bahia. Tá bom?
0: Tá bom, um abraço, Leandro.
1: Nelson Moura, valeu.
0: Outro abraço, Leandro, muito obrigado. Meu parceiro antigo, meu parceiro de muitos anos lá de Uberlândia. Rádio Retorno, valeu. Não aguento mais essa novela. Toque aí para todos da Rádio Retorno.

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1: Alô, minha amiga Rita, você tá por aí, Rita? Fale.
2: Oi, Delson Moura,
1: Oi.
2: Eu tô me mandando esses remédios pra rádio de Boqueiras.
1: Sim.
2: Pra gente comprar lá, moço, na rádio de Boqueira.
1: É?
2: Esse óleo esteira azul que diz que é bom, pode não dar e fá.
1: É demais da conta.
2: Que
1: é
2: você
1: demais.
2: Não manda.
1: Eu vou...
2: O povo compra.
1: Eu vou verificar, né, se tem
2: depois
1: representante.
2: Depois você manda me falar aí.
1: Tá.
2: Tem que ter um representante aí em Boqueira pra vender.
1: Deveria ter um representante aí, né, em Boqueira. Eu vou verificar, às vezes tem, eu não estou sabendo, porque é tanta gente, né, que é tanto representante que nós temos, que é impossível assim eu saber de cor e salteado, tá bom, Rita? Um abraço, eu vou depois informar você por aqui, viu? Vamos tocar mais uma música do Amado Batista, Não Vá Embora.

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1: 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Vamos curtir agora mais uma do Amado Batista. Não faça jamais como eu fiz.

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1: Olha eu aqui, minha gente, levando para todo o Brasil o programa mais ouvido do rádio. É o programa do Amado Batista.
2: Boa tarde, Anelson Moura.
1: Boa tarde, bom dia, boa noite.
2: Aqui é Miguel Filho, da cidade de Paraibano, Maranhão.
1: Ô, Miguel.
2: Ligado aqui diretamente na Rádio Máxima FM 87,9.
1: A melhor que tem.
2: Conectado aqui com o programa do Amado Batista, com você. Deus abençoe nossa tarde.
1: Amém.
2: Que você seja abençoado também em nome de Deus.
1: Amém, amém. Muito obrigado a você, a todos de Paraibano. Oh, coisa linda. Não se afaste de mim. Vamos curtir.

Se você quiser mandar uma mensagem para o Edelson Moura, aqui está o nosso WhatsApp. Você participa do nosso programa através deste número aqui que eu vou divulgar: 61-999-36-9557. 61-999-36-9557. Agora nós vamos trazer a música da Hora do Quebra-Galho. Isso mesmo. E a música que o Edelson Moura vai cantar para vocês chama-se Recordações.

0: obrigado, meus amigos, pela audiência no programa de hoje. Se Deus quiser, amanhã estaremos de volta aqui, por esta mesma rádio, com mais um programa do Amado Batista. Em muitas emissoras, o Edelson Moura ainda continua com o programa Ligação Nacional. Se for o caso da sua cidade, é isso aí. Daqui a pouco eu estou de volta. Se não, até amanhã, se Deus quiser.
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1: Olá, meus amigos. Olá, meus queridos ouvintes de todo o Brasil. Entra no ar a partir de agora mais um programa Ligação Nacional com este amigo do rádio, Edelson Moura. Eu e toda a minha tropa, Charles Help, Franklin Russo, Zélia Maria, Marcelo Moura e este locutor, este lecutor que vos fala, Edelson Moura. Bom dia, minha gente, boa tarde, boa noite. Vamos curtir bastante esta uma hora de programa que teremos aqui com vocês. Combinadinho? Fique comigo, porque aqui você se diverte, ouve a boa música e participa também através da sua mensagem, através do seu pedido. Nós vamos atender você. Combinadinho? Então vamos dar início trazendo a primeira música de hoje.

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1: Não lute para impor seu poder sobre outra pessoa. Não é por aí. Se sua influência prevalecer, que seja por causa dos seus valores. A bondade, a inteligência, a presteza de ação, a correção, a resistência ao mal, a eficiência na resolução de problemas, a paz ante a violência, são exemplos que arrastam. O que há de valor em você acaba se revelando por si. Não há necessidade de imposição. Ninguém gosta de submeter-se à vontade alheia. Ame é o melhor a fazer. Não quer impor-se aos outros quem já se impôs a si mesmo.

0: vários lugares do Brasil. Chegam mensagens aqui para o Edelson Moura. Eu tenho o maior prazer de atender essas pessoas. E agora, no Ligação Nacional, vamos começar a atender os nossos amigos, os nossos ouvintes.
1: Bom dia, Edelson Moura.
0: Bom dia.
1: Doutor Maria, toma escuta aqui.
0: Opa.
1: Biapina, Ceará.
0: Oi, Biapina.
1: Oi, chamuzinha para nós, princesa. Tem um bom dia, tchau.
0: Bom dia, bom dia. Um abraço para Dona Maria, um abraço aí para o Antônio, lá de Ibiapina, no Ceará. Que coisa boa contar com a audiência deles. Eles pediram e vão ouvir aqui no Ligação Nacional a música Princesa.

0: vamos ao tempo.
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3: A coisa mais legal que tem é eleição. O Brasil todo está nesse movimento. Muitas cidades movimentadas, muitos políticos trabalhando nas suas campanhas e muitas pessoas acreditando que serão eleitas, outras naquela ilusão, será que eu vou ganhar, será que eu vou ser um bom deputado, será que eu vou ser um senador, etc., será que eu vou ser presidente da República? Os candidatos estão aí, né, gente? Percorrendo, andando, trabalhando, cada um cuidando da sua campanha. 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Quando você não vota, você vai entregar o destino de uma nação inteira nas mãos daqueles que muitas pessoas não concordam ou muitas pessoas não acreditam. 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É assim que se faz. Um bom brasileiro, um bom cidadão deve praticar a sua cidadania.

0: E agora, meus amigos, eu quero mandar um abraço para o nosso ouvinte Erisvaldo, ele que está me ouvindo lá em Floresta. E o Erisvaldo mandou aqui uma mensagem: Edelson Moura, aqui é o Erisvaldo de Floresta, estou ouvindo o seu programa, quero que você mande qualquer uma música para mim e para minha esposa Ana Lúcia. Obrigado, Erisvaldo, muito obrigado, viu? Fica aí essa próxima música como oferecimento do Edelson Moura, do Franklin Russo, do Charles Help, de todos nós que fazemos o Ligação Nacional, para você e para Ana Lúcia. É o nosso ouvinte Erisvaldo de Floresta, ele pediu. Toca aí uma música bonita pra ele, Franklin Russo.
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Existem situações em nossas vidas que elas ultrapassam nossas forças. Situações que ultrapassam nossos recursos e até a nossa capacidade de enxergar uma saída. Jesus nos lembra que os nossos limites não definem o alcance da ação de Deus. Isso não significa que nós devemos esperar passivamente, mas, ao contrário, seguir fazendo a nossa parte, fazendo o nosso trabalho com a nossa humildade, com a nossa coragem, com a nossa confiança, mesmo quando o resultado ainda não aparece. Na família, no trabalho, nos relacionamentos, é a fé que nos ajuda a perseverar. A fé é importante por causa disso, porque a fé nos ajuda a perseverar sem transformar uma dificuldade presente em uma sentença definitiva. Por isso que a fé é muito importante na vida de cada pessoa.

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7: Seguimos, meus amigos, com o programa Ligação Nacional para todo o Brasil. Quero deixar aqui o nosso WhatsApp. Olha lá, minha gente, como falar com Edelson Moura, como participar deste programa. Vamos anotar, vamos anotar. Você tem tantas pessoas aí na sua agenda. Coloca mais uma. Coloca mais esse humilde locutor. Esse humilde locutouro que está aqui falando, né? Que é o 61999369557. 61999369557. Mande aí o seu áudio e participe do nosso programa. Faz

0: E agora, a hora do besteirol. Oi, Zélia.
1: Oi, Adelson.
0: Tudo legal, minha amiga?
1: Tudo tranquilo.
0: Prazer tê-la conosco mais uma vez aqui.
1: Muito bem.
0: Ligação Nacional.
1: É um prazer imensurável meu também estar aqui com você.
0: Este apresentador que fala, Adelson Moura.
1: É, na verdade, é um prazer imensurável estar com todos os ouvintes, né?
0: Eu gostaria muito, sabe, que você me reconhecesse, assim...
1: Como... Eu te reconheço. Você não é Adelson Moura?
0: É, exato. Então... Mas assim, você faz pouca questão, parece que,
1: assim?
0: Que nem sei. Entendeu? Não faz muita questão.
1: Ah,
0: é uma
1: Deus
0: dificuldade para reconhecer que eu sou. Que eu sou Adelson Moura, entendeu? Rapaz, tem que ter cuidado comigo, Zélia. Tem que ter cuidado.
1: Tem cuidado com você.
0: Tem, mas tem que ter mais. Tem que ter mais. Tem que chegar aqui, tem que beijinho pra lá, beijinho pra cá, entendeu?
1: Mas eu dou beijinho em você.
0: Eu não gostei não de você ter entrado aqui e não me cumprimentado.
1: Poxa, mas eu tô te cumprimentando agora. Oi,
0: chegou
1: Adelson.
0: As carreiras. Bora.
1: É, tem que ser rápido,
0: bora,
1: né?
0: Não é cumprimento, não é
1: então
0: aconchego.
1: Deixa eu terminar aqui o programa, aí eu vou cumprimentar você direitinho, tá?
0: Qual é o besteirão de hoje?
1: Olha só, é uma curiosidade, olha que interessante. Em uma comitiva, ou rebanho, né? Os bois não andam ao acaso, você sabe, né? Existe sempre uma vaca guia ou um boi dominante que dita o ritmo e a direção do grupo.
0: Olha só.
1: O resto do rebanho simplesmente segue a liderança visual e o cheiro desse líder.
0: Legal.
1: Aí vai todo mundo atrás.
0: Tem um líder que vai na frente guiando o rebanho.
1: É tipo quando fala assim, onde a vaca vai, né?
0: O boi vai atrás.
1: E onde o boi vai também a vaca vai.
0: A vaca vai.
1: Se for um boi o líder, vai todo mundo atrás.
0: Que legal.
1: E se for uma vaca, vai todo mundo atrás também.
0: Tchau, Zélia.
1: Tchau, Edelson.

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Meu amigo Adalberto, lá de São Paulo, tá ouvindo a gente, né, Adalberto? São Paulo, capital. Coisa boa, rapaz, coisa boa. Então, ele pede aqui, gostaria de ouvir a música Deus Amor com Edelson Moura. Eu sou Carlos Alberto de São Paulo, capital. Estou ouvindo aqui o programa em São Paulo. Valeu, Carlos Alberto. Obrigado, viu? Muito obrigado. E nós vamos tocar sim, é agora que eu vou tocar. Adeus, amor, com Edelson Moura.

É, minha gente, queremos convidar os nossos ouvintes a seguirem o Edelson Moura nas redes sociais. Nós estamos em todas elas: YouTube, Instagram, Facebook, TikTok, por aí afora. E você vai poder curtir as nossas páginas nas redes sociais e acompanhar também os vídeos que são lançados todos os dias. Fica aqui o nosso convite para vocês. E vamos agora trazer a música da Hora da Velharada.

0: Obrigado, meus queridos ouvintes, pela audiência no programa de hoje. Se Deus quiser, amanhã nós estaremos de volta trazendo mais um programa para vocês. Fiquem todos com Deus e até lá.
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0: Olá, galera! Tá começando mais um showzaço daqueles. O nosso Show da Tarde começa agora. É a sua dose diária de animação e boa música. Queremos ouvir você aqui, ó. Queremos ouvir você interagindo conosco e curtindo essa tarde com os melhores hits que não saem da sua playlist. Vamos nessa!
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6: Estamos de volta pra você aqui ao vivo, hein? Com o seu show da tarde. Espero que todos estejam aí prontos pra curtir, pra aproveitar essa tarde aí empolgante. Ao som das melhores músicas. Ó, sem mais delongas, vamos nessa, vamos tocar nossa primeira.
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5: Estamos de volta aqui com mais uma seleção musical do seu show da tarde. Olha, prepare-se porque essa seleção promete. Você vai cantar, você vai dançar, você vai se divertir ao som dos hits aí do momento, hein?

0: essa dança aqui, ó.
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13: Esse breve intervalo comercial, a gente tá de volta aqui com mais uma dose de música boa no seu Show da Tarde. Tá prontinho aí pra embalar mais ainda as melhores? E aí, tá prontinho pra ouvir aí somente as mais da tarde? Então se liga e vem junto com a gente. Tamo de volta aqui no seu Show da Tarde.

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1: Pra você aqui ao vivo, hein? Com o seu Show da Tarde. Espero que todos estejam aí prontos pra curtir, pra aproveitar essa tarde aí empolgante, ao som das melhores músicas. Ó, sem mais delongas, vamos nessa, vamos tocar nossa primeira.

0: que é? Fala pra mim, vai.
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2: E chegamos ao fim de mais um show da tarde. Agradecemos aí a todos que nos acompanharam e que interagiram e que tornaram essa tarde tão especial. Curtiu, gostou, né? Então se liga, amanhã tem mais pra você, mais uma edição do programa Show da Tarde.
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12: Olá, tudo bem com você? Espero que sim. A partir de agora está no ar o nosso Forró Mania, com a minha apresentação, Patrícia Vieira. Que bom é levar para você esta programação alegre e dançante, que é o Forró Mania. Seja você muito bem-vinda, muito bem-vindo. A nossa programação está maravilhosa, bem alegre, bem alto astral. Vem curtir comigo? Forró Mania já está começando.
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0: Forromania é só alegria pra você através do melhor da música, do melhor do forró. Em Santos eu volto com mais.
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4: Já voltei trazendo pra você muito mais sucessos aqui na programação do Forró Mania. Programa este feito com muito carinho pra você poder dançar, curtir, se alegrar. Afinal de contas, música é isso, né? É alegria, é agitação. Então aumenta o volume que agora tem mais som.
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2: O melhor do forró você ouve aqui no nosso Forró Mania. Em instantes tem muito mais músicas pra você curtir. Continue sintonizado.
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9: Voltei trazendo pra você mais músicas na programação do nosso Forró Mania. Espero que esteja curtindo. Agora tem mais.
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0: Amiga minha querida, Luci Alves.

0: Terra Mania de hoje chegando ao fim. Muito obrigada a você que curtiu a nossa programação. Espero que tenha gostado. Um beijo grande e até mais.
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Interrompemos nossa programação para a transmissão do Santo Terço Diário, que irá ao ar a partir das 18 horas pela Rádio Pedra FM, na frequência 98.7. Retornaremos com a programação normal em 30 minutos.

0: anjo do Senhor anunciou a Maria, e ela concebeu do Espírito Santo. Ave Maria, cheia de graça, o Senhor é convosco. Bendita sois vós entre as mulheres, e bendito é o fruto do vosso ventre, Jesus. Santa Maria, Mãe de Deus, rogai por nós, pecadores, agora e na hora de nossa morte. Amém. Eis aqui a serva do Senhor, faça-se em mim segundo a vossa palavra. Ave Maria, cheia de graça, o Senhor é convosco. Bendita sois vós entre as mulheres, e bendito é o fruto do vosso ventre, Jesus. Santa Maria, Mãe de Deus, rogai por nós, pecadores, agora e na hora de nossa morte. Amém. E o Verbo divino se fez carne e habitou entre nós. Ave Maria, cheia de graça, o Senhor é convosco. Bendita sois vós entre as mulheres, e bendito é o fruto do vosso ventre, Jesus. Santa Maria, Mãe de Deus, rogai por nós, pecadores, agora e na hora de nossa morte. Amém. Rogai por nós, Santa Mãe de Deus, para que sejamos dignos das promessas de Cristo. Oremos. Infundi, Senhor, como vos pedimos, a vossa graça em nossas almas, para que nós, que pela anunciação do anjo, vimos ao conhecimento da encarnação de Jesus Cristo, vosso Filho, por sua paixão e morte, sejamos conduzidos à glória da ressurreição, pelo mesmo Cristo, Senhor nosso. Amém.
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Divino Jesus, nós vos oferecemos esse terço que vamos rezar, meditando nos mistérios da nossa redenção. Concedei-nos, por intercessão da Virgem Maria, Mãe de Deus e Nossa Mãe, as virtudes que nos são necessárias para abençoá-lo e a graça de ganharmos as indulgências desta santa devoção. Oferecemo-lo particularmente em desagravo dos pecados cometidos contra o Sagrado Coração de Jesus e Imaculado Coração de Maria, pela paz do mundo, pela conversão dos pecadores, pelas almas do purgatório, pelas intenções do Santo Padre, pelo aumento e santificação do clero, pelos nossos vigários, pela santificação das famílias, pelas missões, pelos doentes, pelos agonizantes, por aqueles que pediram nossas orações e por todas as nossas intenções particulares e pelo Brasil. Creio em Deus Pai Todo-Poderoso, Criador do céu e da terra, em Jesus Cristo, seu único Filho, nosso Senhor, que foi concebido pelo poder do Espírito Santo, nasceu da Virgem Maria, padeceu sob Pôncio Pilatos, foi crucificado, morto e sepultado, desceu à mansão dos mortos, ressuscitou ao terceiro dia, subiu aos céus, está sentado à direita de Deus Pai Todo-Poderoso, donde há de vir e julgar os vivos e os mortos. Creio no Espírito Santo, na Santa Igreja Católica, na comunhão dos santos, na remissão dos pecados, na ressurreição da carne, na vida eterna. Amém. Pai nosso que estais no céu, santificado seja o vosso nome. Venha a nós o vosso reino, seja feita a vossa vontade, assim na terra como no céu. O pão nosso de cada dia nos dai hoje. Perdoai-nos nas nossas ofensas, assim como nós perdoamos a quem nos tem ofendido. E não nos deixeis cair em tentação, mas livrai-nos do mal. Amém. Ave Maria, cheia de graça, o Senhor é convosco. Bendita sois vós entre as mulheres, e bendito é o fruto do vosso ventre, Jesus. Santa Maria, Mãe de Deus, rogai por nós, pecadores, agora e na hora de nossa morte. Amém. Ave Maria, cheia de graça, o Senhor é convosco. Bendita sois vós entre as mulheres, e bendito é o fruto do vosso ventre, Jesus. Santa Maria, Mãe de Deus, rogai por nós, pecadores, agora e na hora de nossa morte. Amém. Ave Maria, cheia de graça, o Senhor é convosco. Bendita sois vós entre as mulheres, e bendito é o fruto do vosso ventre, Jesus. Santa Maria, Mãe de Deus, rogai por nós, pecadores, agora e na hora de nossa morte. Amém.

0: Pai nosso que estais no céu, santificado seja o vosso nome. Venha a nós o vosso reino, seja feita a vossa vontade, assim na terra como no céu.
1: O pão nosso de cada dia nos dai hoje. Perdoai as nossas ofensas, assim como nós perdoamos a quem nos tem ofendido. E não nos deixeis cair em tentação, mas livrai-nos do mal. Amém.
0: Ave Maria, cheia de graça, o Senhor é convosco. Bendita sois vós entre as mulheres e bendito é o fruto do vosso ventre, Jesus.
1: Santa Maria, Mãe de Deus, rogai por nós, pecadores, agora e na hora de nossa morte. Amém.
0: Ave Maria, cheia de graça, o Senhor é convosco. Bendita sois vós entre as mulheres e bendito é o fruto do vosso ventre, Jesus.
1: Santa Maria, Mãe de Deus, rogai por nós, pecadores, agora e na hora de nossa morte. Amém.
0: Ave Maria, cheia de graça, o Senhor é convosco. Bendita sois vós entre as mulheres e bendito é o fruto do vosso ventre, Jesus.
1: Santa Maria, Mãe de Deus, rogai por nós, pecadores, agora e na hora de nossa morte. Amém.
0: Ave Maria, cheia de graça, o Senhor é convosco. Bendita sois vós entre as mulheres e bendito é o fruto do vosso ventre, Jesus.
1: Santa Maria, Mãe de Deus, rogai por nós, pecadores, agora e na hora de nossa morte. Amém.
0: Ave Maria, cheia de graça, o Senhor é convosco. Bendita sois vós entre as mulheres e bendito é o fruto do vosso ventre, Jesus.
1: Santa Maria, Mãe de Deus, rogai por nós, pecadores, agora e na hora de nossa morte. Amém.
0: Ave Maria, cheia de graça, o Senhor é convosco. Bendita sois vós entre as mulheres e bendito é o fruto do vosso ventre, Jesus.
1: Santa Maria, Mãe de Deus, rogai por nós, pecadores, agora e na hora de nossa morte. Amém.
0: Ave Maria, cheia de graça, o Senhor é convosco. Bendita sois vós entre as mulheres, e bendito é o fruto do vosso ventre, Jesus.
1: Santa Maria, Mãe de Deus, rogai por nós, pecadores, agora e na hora de nossa morte. Amém.
0: Ave Maria, cheia de graça, o Senhor é convosco. Bendita sois vós entre as mulheres, e bendito é o fruto do vosso ventre, Jesus.
1: Santa Maria, Mãe de Deus, rogai por nós, pecadores, agora e na hora de nossa morte. Amém.
0: Ave Maria, cheia de graça, o Senhor é convosco. Bendita sois vós entre as mulheres, e bendito é o fruto do vosso ventre, Jesus.
1: Santa Maria, Mãe de Deus, rogai por nós, pecadores, agora e na hora de nossa morte. Amém.
0: Ave Maria, cheia de graça, o Senhor é convosco. Bendita sois vós entre as mulheres, e bendito é o fruto do vosso ventre, Jesus.
1: Santa Maria, Mãe de Deus, rogai por nós, pecadores, agora e na hora de nossa morte. Amém.

0: Pai nosso que estais no céu, santificado seja o vosso nome. Venha a nós o vosso reino, seja feita a vossa vontade, assim na terra como no céu.
1: O pão nosso de cada dia nos dai hoje, perdoai as nossas ofensas, assim como nós perdoamos a quem nos tem ofendido. E não nos deixeis cair em tentação, mas livrai-nos do mal. Amém.
0: Ave Maria, cheia de graça, o Senhor é convosco. Bendita sois vós entre as mulheres e bendito é o fruto do vosso ventre, Jesus.
1: Santa Maria, Mãe de Deus, rogai por nós, pecadores, agora e na hora da nossa morte. Amém.
0: Ave Maria, cheia de graça, o Senhor é convosco. Bendita sois vós entre as mulheres e bendito é o fruto do vosso ventre, Jesus.
1: Santa Maria, Mãe de Deus, rogai por nós, pecadores, agora e na hora da nossa morte. Amém.
0: Ave Maria, cheia de graça, o Senhor é convosco. Bendita sois vós entre as mulheres e bendito é o fruto do vosso ventre, Jesus.
1: Santa Maria, Mãe de Deus, rogai por nós, pecadores, agora e na hora da nossa morte. Amém.
0: Ave Maria, cheia de graça, o Senhor é convosco. Bendita sois vós entre as mulheres e bendito é o fruto do vosso ventre, Jesus.
1: Santa Maria, Mãe de Deus, rogai por nós, pecadores, agora e na hora da nossa morte. Amém.
0: Ave Maria, cheia de graça, o Senhor é convosco. Bendita sois vós entre as mulheres e bendito é o fruto do vosso ventre, Jesus.
1: Santa Maria, Mãe de Deus, rogai por nós, pecadores, agora e na hora de nossa morte. Amém.
0: Ave Maria, cheia de graça, o Senhor é convosco. Bendita sois vós entre as mulheres e bendito é o fruto do vosso ventre, Jesus.
1: Santa Maria, Mãe de Deus, rogai por nós, pecadores, agora e na hora da nossa morte. Amém.
0: Ave Maria, cheia de graça, o Senhor é convosco. Bendita sois vós entre as mulheres e bendito é o fruto do vosso ventre, Jesus.
1: Santa Maria, Mãe de Deus, rogai por nós, pecadores, agora e na hora da nossa morte. Amém.
0: Ave Maria, cheia de graça, o Senhor é convosco. Bendita sois vós entre as mulheres e bendito é o fruto do vosso ventre, Jesus.
1: Santa Maria, Mãe de Deus, rogai por nós, pecadores, agora e na hora da nossa morte. Amém.
0: Ave Maria, cheia de graça, o Senhor é convosco. Bendita sois vós entre as mulheres e bendito é o fruto do vosso ventre, Jesus.
1: Santa Maria, Mãe de Deus, rogai por nós, pecadores, agora e na hora de nossa morte. Amém.
0: Ave Maria, cheia de graça, o Senhor é convosco. Bendita sois vós entre as mulheres e bendito é o fruto do vosso ventre, Jesus.
1: Santa Maria, Mãe de Deus, rogai por nós, pecadores, agora e na hora de nossa morte. Amém.

0: Pai nosso que estais no céu, santificado seja o vosso nome. Venha a nós o vosso reino, seja feita a vossa vontade, assim na terra como no céu.
1: O pão nosso de cada dia nos dai hoje. Perdoai as nossas ofensas, assim como nós perdoamos a quem nos tem ofendido. E não nos deixeis cair em tentação, mas livrai-nos do mal. Amém.
0: Ave Maria, cheia de graça, o Senhor é convosco. Bendita sois vós entre as mulheres e bendito é o fruto do vosso ventre, Jesus.
1: Santa Maria, Mãe de Deus, rogai por nós, pecadores, agora e na hora de nossa morte. Amém.
0: Ave Maria, cheia de graça, o Senhor é convosco. Bendita sois vós entre as mulheres e bendito é o fruto do vosso ventre, Jesus.
1: Santa Maria, Mãe de Deus, rogai por nós, pecadores, agora e na hora de nossa morte. Amém.
0: Ave Maria, cheia de graça, o Senhor é convosco. Bendita sois vós entre as mulheres e bendito é o fruto do vosso ventre, Jesus.
1: Santa Maria, Mãe de Deus, rogai por nós, pecadores, agora e na hora de nossa morte. Amém.
0: Ave Maria, cheia de graça, o Senhor é convosco. Bendita sois vós entre as mulheres e bendito é o fruto do vosso ventre, Jesus.
1: Santa Maria, Mãe de Deus, rogai por nós, pecadores, agora e na hora de nossa morte. Amém.
0: Ave Maria, cheia de graça, o Senhor é convosco. Bendita sois vós entre as mulheres e bendito é o fruto do vosso ventre, Jesus.
1: Santa Maria, Mãe de Deus, rogai por nós, pecadores, agora e na hora de nossa morte. Amém.
0: Ave Maria, cheia de graça, o Senhor é convosco. Bendita sois vós entre as mulheres e bendito é o fruto do vosso ventre, Jesus.
1: Santa Maria, Mãe de Deus, rogai por nós, pecadores, agora e na hora de nossa morte. Amém.
0: Ave Maria, cheia de graça, o Senhor é convosco. Bendita sois vós entre as mulheres, fruto do vosso ventre, Jesus.
1: Santa Maria, Mãe de Deus, rogai por nós, pecadores, agora e na hora de nossa morte. Amém.
0: Ave Maria.

0: na hora de nossa morte. Amém.
1: Ave Maria, cheia de graça, o Senhor é convosco. Bendita sois vós entre as mulheres e bendito é o fruto do vosso ventre, Jesus.
0: Santa Maria, Mãe de Deus, rogai por nós, pecadores, agora e na hora de nossa morte. Amém.
1: Ave Maria, cheia de graça, o Senhor é convosco. Bendita sois vós entre as mulheres e bendito é o fruto do vosso ventre, Jesus.
0: Santa Maria, Mãe de Deus, rogai por nós, pecadores, agora e na hora de nossa morte. Amém.

0: Pai nosso que estais no céu, santificado seja o vosso nome. Venha a nós o vosso reino, seja feita a vossa vontade, assim na terra como no céu.
1: O pão nosso de cada dia nos dai hoje. Perdoai as nossas ofensas, assim como nós perdoamos a quem nos tem ofendido. E não nos deixeis cair em tentação, mas livrai-nos do mal. Amém.
0: Ave Maria, cheia de graça, o Senhor é convosco. Bendita sois vós entre as mulheres, e bendito é o fruto do vosso ventre, Jesus.
1: Santa Maria, Mãe de Deus, rogai por nós, pecadores, agora e na hora de nossa morte. Amém.
0: Ave Maria, cheia de graça, o Senhor é convosco. Bendita sois vós entre as mulheres, e bendito é o fruto do vosso ventre, Jesus.
1: Santa Maria, Mãe de Deus, rogai por nós, pecadores, agora e na hora de nossa morte. Amém.
0: Ave Maria, cheia de graça, o Senhor é convosco. Bendita sois vós entre as mulheres, e bendito é o fruto do vosso ventre, Jesus.
1: Santa Maria, Mãe de Deus, rogai por nós, pecadores, agora e na hora de nossa morte. Amém.
0: Ave Maria, cheia de graça, o Senhor é convosco. Bendita sois vós entre as mulheres, e bendito é o fruto do vosso ventre, Jesus.
1: Santa Maria, Mãe de Deus, rogai por nós, pecadores, agora e na hora de nossa morte. Amém.
0: Ave Maria, cheia de graça, o Senhor é convosco. Bendita sois vós entre as mulheres, e bendito é o fruto do vosso ventre, Jesus.
1: Santa Maria, Mãe de Deus, rogai por nós, pecadores, agora e na hora de nossa morte. Amém.
0: Ave Maria, cheia de graça, o Senhor é convosco. Bendita sois vós entre as mulheres, e bendito é o fruto do vosso ventre, Jesus.
1: Santa Maria, Mãe de Deus, rogai por nós, pecadores, agora e na hora de nossa morte. Amém.
0: Ave Maria, cheia de graça, o Senhor é convosco. Bendita sois vós entre as mulheres, e bendito é o fruto do vosso ventre, Jesus.
1: Santa Maria, Mãe de Deus, rogai por nós, pecadores, agora e na hora de nossa morte. Amém.
0: Ave Maria, cheia de graça, o Senhor é convosco. Bendita sois vós entre as mulheres, e bendito é o fruto do vosso ventre, Jesus.
1: Santa Maria, Mãe de Deus, rogai por nós, pecadores, agora e na hora de nossa morte. Amém.
0: Ave Maria, cheia de graça, o Senhor é convosco. Bendita sois vós entre as mulheres, e bendito é o fruto do vosso ventre, Jesus.
1: Santa Maria, Mãe de Deus, rogai por nós, pecadores, agora e na hora de nossa morte. Amém.
0: Ave Maria, cheia de graça, o Senhor é convosco. Bendita sois vós entre as mulheres, e bendito é o fruto do vosso ventre, Jesus.
1: Santa Maria, Mãe de Deus, rogai por nós, pecadores, agora e na hora de nossa morte. Amém.

0: Pai nosso que estais no céu, santificado seja o vosso nome. Venha a nós o vosso reino, seja feita a vossa vontade, assim na terra como no céu.
1: O pão nosso de cada dia nos dai hoje. Perdoai as nossas ofensas, assim como nós perdoamos a quem nos tem ofendido. E não nos deixeis cair em tentação, mas livrai-nos do mal. Amém.
0: Ave Maria, cheia de graça, o Senhor é convosco. Bendita sois vós entre as mulheres e bendito é o fruto do vosso ventre, Jesus.
1: Santa Maria, Mãe de Deus, rogai por nós, pecadores, agora e na hora da nossa morte. Amém.
0: Ave Maria, cheia de graça, o Senhor é convosco. Bendita sois vós entre as mulheres e bendito é o fruto do vosso ventre, Jesus.
1: Santa Maria, Mãe de Deus, rogai por nós, pecadores, agora e na hora da nossa morte. Amém.
0: Ave Maria, cheia de graça, o Senhor é convosco. Bendita sois vós entre as mulheres e bendito é o fruto do vosso ventre, Jesus.
1: Santa Maria, Mãe de Deus, rogai por nós, pecadores, agora e na hora de nossa morte. Amém.
0: Ave Maria, cheia de graça, o Senhor é convosco. Bendita sois vós entre as mulheres e bendito é o fruto do vosso ventre, Jesus.
1: Santa Maria, Mãe de Deus, rogai por nós, pecadores, agora e na hora de nossa morte. Amém.
0: Ave Maria, cheia de graça, o Senhor é convosco. Bendita sois vós entre as mulheres e bendito é o fruto do vosso ventre, Jesus.
1: Santa Maria, Mãe de Deus, rogai por nós, pecadores, agora e na hora de nossa morte. Amém.
0: Ave Maria, cheia de graça, o Senhor é convosco. Bendita sois vós entre as mulheres e bendito é o fruto do vosso ventre, Jesus.
1: Santa Maria, Mãe de Deus, rogai por nós, pecadores, agora e na hora de nossa morte. Amém.
0: Ave Maria, cheia de graça, o Senhor é convosco. Bendita sois vós entre as mulheres e bendito é o fruto do vosso ventre, Jesus.
1: Santa Maria, Mãe de Deus, rogai por nós, pecadores, agora e na hora de nossa morte. Amém.
0: Ave Maria, cheia de graça, o Senhor é convosco. Bendita sois vós entre as mulheres e bendito é o fruto do vosso ventre, Jesus.
1: Santa Maria, Mãe de Deus, rogai por nós, pecadores, agora e na hora de nossa morte. Amém.
0: Ave Maria, cheia de graça, o Senhor é convosco. Bendita sois vós entre as mulheres e bendito é o fruto do vosso ventre, Jesus.
1: Santa Maria, Mãe de Deus, rogai por nós, pecadores, agora e na hora de nossa morte. Amém.
0: Ave Maria, cheia de graça, o Senhor é convosco. Bendita sois vós entre as mulheres e bendito é o fruto do vosso ventre, Jesus.
1: Santa Maria, Mãe de Deus, rogai por nós, pecadores, agora e na hora de nossa morte. Amém.

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2: Ô, compadre, comadre, estamos chegando aqui no Clube do Caipirão, defendendo as tradições culturais de nossa terra com grandes sucessos do nosso cancioneiro. Muita música, alegria pra você, que é o melhor ouvinte do mundo. Vamos que vamos!
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2: A sonoplastia do meu irmão companheiro Zé Luquinha, assessoria e produção da Dona Juju. Juntos nós vamos reviver um passado tão vivo e presente na história e na memória de cada um de nós amantes da música sertaneja. Com a proteção de Deus, estamos chegando!

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1: Opa, que maravilha, como é bom estar contigo em mais uma manhã sertaneja aqui no Clube do Caipirão, abrindo o baú da música sertaneja. A Juju foi ajeitar um cafezinho pra nós, já já tem um cafezão cabeceira, o Luquinha tá ali separando mais umas modas, daqui a pouquinho tem humor caipira, ainda hoje tem histórias e canções da música sertaneja e o sucesso por aqui não para.
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1: Coração apaixonado, nome da moda, vamos ouvir com Silveira e Barrinha.

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1: Um ótimo domingo pra você, bom dia!

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2: Uma excelente manhã pra você. Bom dia.
3: Bom dia pra vocês tudo.
2: E vamos tomar aquele cafezão cremoso, sustançoso, à moda dos tropeiros, no sistema do Caipira. Um golinho só, Juju. Aí, ó, cafezinho é sempre bem-vindo, hein? Essa aqui é muito pedida na programação.

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1: É o nosso Clube do Caipirão abrindo o baú da música sertaneja. Muita moda boa tem pra gente ouvir aqui na programação. Lembrando que o nosso programa é cultural e tem o apoio de alguns parceiros que acreditam no nosso projeto e procuram, de uma forma ou de outra, estar contribuindo para que mantenhamos vivo a cultura caipira e a moda sertaneja aqui através do rádio, tá joia?
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1: Nosso Clube do Caipirão está no ar desde 2008, defendendo a viola, a cultura, as tradições de nossa terra, sempre mantendo firme o melhor do nosso cancioneiro rural e da música tradicional, trazendo desde as raridades, as pioneiras da nossa canção, até mesmo as músicas mais novas, mas sempre dentro do estilão, do sertanejo raiz, tradicional e romântico. 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
1: Já, já tem mais moda.
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1: E agora vamos com o Momento Saúde com Edelson Moura.
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9: Sobre os procedimentos e os prazos.
10: Pelas novas regras, os valores devem ser devolvidos diretamente pelas casas de apostas até 5 de outubro. Em alguns casos, a restituição será feita por instituições financeiras, com prazo até 14 de outubro.
11: As empresas têm até o dia 5 de outubro, próxima segunda-feira, para retirar as propagandas do ar, inclusive de patrocínios. Dia 5 também, às 11h59 da noite, é o prazo para retirada voluntária dos valores pelos apostadores. A partir de terça-feira, dia 6, os sites e aplicativos de apostas saem do ar. Entre os dias 7 e 8 de outubro, as bets devem informar as instituições financeiras os saldos remanescentes, discriminados por CPF. E de 9 a 14 de outubro, finaliza o prazo para devolução dos saldos aos apostadores pelos bancos. A partir do dia 14, se houve qualquer obstáculo para devolução dos valores, os saldos serão repassados à Caixa Econômica Federal, que receberá os recursos e vai providenciar a devolução aos apostadores. Luciana Colares de Holanda, para a Voz do Brasil.
12: E também está sendo feita a operação contra as bets que não eram regularizadas, as ilegais.
10: Já foram retirados do ar 506 sites suspeitos de oferecer apostas de forma irregular no Brasil.
12: A ação foi feita pelos Ministérios da Justiça e Segurança Pública e da Fazenda, que monitoram plataformas sem autorização para funcionar no país.
10: O levantamento também identificou 43 canais e grupos ativos no Telegram relacionados à divulgação de apostas e jogos de cassino online. Juntos, eles ultrapassam os 202 mil integrantes.
12: A iniciativa faz parte de um trabalho para interromper o acesso a plataformas que operem sem autorização e impedir que novos endereços sejam usados para oferecer apostas ao público brasileiro.
10: Uma questão de saúde mental.
12: Assim, o governo federal definiu a onda de vício em apostas online, as bets, que foram proibidas na semana passada em todo o país.
10: Transtornos e até mesmo casos de suicídio entre os jogadores tornaram o problema mais que uma questão financeira, segundo o Ministério da Saúde.
12: Mesmo com a proibição, o SUS segue oferecendo atendimento para os afetados.
13: Em 2022, o homem que vamos chamar de Reinaldo foi apresentado a uma plataforma de apostas de times de futebol. Ele gostou do que, até então, considerava uma brincadeira inofensiva. Mas, aos poucos, Reinaldo foi se afundando nas apostas online. Chegou ao ponto de comprometer a renda da casa e pegar empréstimos para tentar cobrir os rombos causados pelas bets.
14: Eu cheguei a pegar um empréstimo no banco de R$7 mil, botei uma banca e no outro dia eu já tinha perdido os mesmos R$7 mil. E eu fiz isso não foi uma vez, foram em outras vezes também.
13: Após 4 anos de vício, Reinaldo teve um princípio de infarto e entendeu que era hora de procurar ajuda.
14: Nesse dia eu tive uma virada de chave, assim, no sentido de que eu pensei, ou eu paro ou eu acabo com a minha vida.
13: Entre maio e junho, 50 milhões de brasileiros apostavam em bets, segundo pesquisa da Confederação Nacional de Dirigentes Lojistas e do Serviço de Proteção ao Crédito. De acordo com o estudo, que considerou apenas as capitais, 43% dos apostadores já deixaram de pagar contas essenciais, como água e luz, ou abriram mão de lazer por conta dos jogos. Merula Borges, especialista em finanças da Confederação, diz que o vício não prejudica apenas os apostadores, mas a própria economia do país.
15: Ultimamente, só os custos negativos de saúde e no comércio ficam no Brasil, enquanto a maior parte do lucro acaba indo para fora, com empresas que estão instaladas fora, que não geram emprego.
13: Os efeitos colaterais das bets extrapolam as finanças. Um dos principais motivos para a proibição dos jogos no Brasil, segundo o governo federal, é que o vício se tornou um problema de saúde pública. Quadros como ansiedade, depressão, alterações no sono e no humor são associados ao transtorno do jogo. Segundo a OMS, a Organização Mundial de Saúde, o risco de morte por suicídio é 15 vezes maior entre pessoas que estão nessa condição. Entre 2018 e 2025, os atendimentos no SUS ligados a jogo e problemas com apostas cresceram 140%. O ministro da Saúde, Alexandre Padilha, lembra que as pessoas afetadas podem recorrer ao SUS para buscar ajuda.
16: A gente oferece hoje já teleatendimento para as pessoas que, por vergonha, por estigma ou por dificuldade de acesso, não procuram uma unidade de saúde presencial, então elas podem acessar, vão continuar acessando através do Meu SUS Digital. Vamos continuar oferecendo os atendimentos presenciais.
13: Desde que entrou no ar, em dezembro de 2025, a plataforma de autoexclusão do governo federal registrou o pedido de bloqueio do CPF em sites de bets de mais de 1 milhão e 300 mil pessoas. 51% dessas pessoas declararam relação direta com a saúde como motivo para a autoexclusão. Reportagem Luana Karen.
10: Está em vigor uma nova etapa do programa de renegociação de dívidas do governo.
12: Nas fases anteriores, a União dava uma garantia aos bancos para que eles dessem descontos. Agora, o governo vai adquirir a carteira de débitos.
10: Os descontos devem começar a ser repassados aos devedores a partir de fevereiro de 2027. Entenda como vai funcionar com Pablo Mundim.
17: Uma nova etapa do programa de renegociação de dívidas, o Desenrola, prevê a compra pelo governo federal de carteiras de dívidas de pessoas físicas. A medida provisória estabelece descontos de, no mínimo, 90% para dívidas de até 10 mil reais. O ministro do Planejamento e Orçamento, Bruno Moretti, explica quais dívidas poderão ser incluídas no programa.
18: Dívidas em atraso de um período de 2 a 4 anos e meio, mais ou menos, porque a partir de 5 anos essas dívidas prescrevem.
17: Na prática, bancos e demais credores poderão oferecer suas carteiras de dívidas em leilões. Será selecionada a instituição que oferece o maior desconto. Depois da compra, o consumidor poderá quitar o saldo restante à vista ou parcelar a dívida. Os juros e as demais condições de pagamento ainda serão definidos pelo Conselho Monetário Nacional. A economista e professora da FGV, Carla Beni, fala sobre a diferença dessa medida para outros programas de renegociação.
19: A mudança desse modelo é que o cidadão vai dever para o Tesouro Nacional. Então, o Tesouro que vai fazer toda a negociação com o banco e vai comprar os lotes pelo maior desconto possível.
17: A economista da FGV, Carla Beni, também orienta os consumidores sobre os cuidados para evitar um novo endividamento.
19: O importante é que a pessoa já comece a fazer uma programação, já vai tentando já juntar algum valor. Numa situação ideal, ela quitaria essa dívida à vista para não continuar com outra dívida. Mas se ela precisar parcelar, é importante que essa parcela caiba no orçamento para que ela não se frustre novamente.
17: O cronograma prevê o chamamento dos credores em novembro, a apresentação das propostas em dezembro e a homologação em janeiro. A previsão é que os contratos sejam assinados e os descontos comecem a ser repassados aos devedores em fevereiro de 2027. Para acompanhar as próximas etapas e saber como participar, o consumidor deverá consultar os canais oficiais do programa, que ainda serão divulgados. Reportagem Pablo Mundim.
12: O Setembro Verde chama a atenção para a importância da doação de órgãos.
10: E nós conversamos com a coordenadora-geral do Sistema Nacional de Transplantes do Ministério da Saúde, Patrícia Freire, sobre a logística, as regras e as diferenças que esse gesto pode fazer para salvar vidas e dar uma nova chance a quem espera por um transplante. Acompanhe. Doutora Patrícia, bem-vinda à Voz do Brasil, um prazer ter a senhora conosco aqui. Vamos começar então essa conversa com uma dúvida que é muito comum, né? Qualquer pessoa pode ser doadora de órgãos e tecidos?
20: Sim, qualquer pessoa, primeiramente, obrigada, Mariana, pelo convite. Aqui no mês da doação é muito importante a gente falar sobre isso, né? Setembro é dedicado à doação, ao incentivo à doação de órgãos e tecidos, né? Então, a resposta é sim. Qualquer pessoa saudável, que não tenha doenças transmissíveis, pode ser doadora de órgãos e tecidos, né? Para ser doador de órgãos após a morte, é preciso estar em morte encefálica. E para ser doador de tecidos, o coração já pode ter parado e é possível doar alguns tipos de tecidos.
10: Agora, existe idade mínima para essa doação ou idade máxima?
20: Idade máxima não tem. Idade mínima, sim, para aqueles pacientes que estão em morte encefálica, porque a morte encefálica, que é a morte cerebral, né, ela só pode ser diagnosticada a partir de 7 dias de vida. Então, a idade mínima, é claro, tem que ser a partir de 7 vidas, mas a partir de 7 dias de vida é possível doar órgãos para o transplante. Idade máxima não tem. Vai depender, é claro, da performance alcance da pessoa, né? Hoje em dia, um idoso, por exemplo, de 70 anos, né? Existem pessoas com 70 anos que estão, são atletas, que estão muito bem de saúde. Então, isso não impede a doação de órgãos. Então, não existe idade máxima, existe a condição da pessoa naquela idade. Se ela estiver bem, saudável, sem doenças transmissíveis, não há impedimento só pela idade. A idade isoladamente não impede a doação de órgãos.
0: E aí, no caso, uma criança doa para outras crianças, idoso necessariamente vai doar para outro idoso? Tem essa relação?
20: Depende. Na verdade, o regulamento técnico do Sistema Nacional de Transplantes, ele prioriza que doadores abaixo de 18 anos, órgãos de doadores que tenham de 18 anos ou menos, sejam vão primeiro para receptores também com abaixo de 18 anos. Mas isso varia um pouco, assim, por exemplo, porque nós podemos ter uma criança de 13 anos que seja muito grande, tenha, por exemplo, um coração já grande, né? Nós temos adolescentes aí de 13, 12 anos que tem 1,90m, né? Porte físico de adulto. Então, o coração desse adolescente provavelmente não vai caber numa criancinha de um ano que está precisando de um coração para transplante. Então, a gente faz essa relação antropométrica também, né? Mas, a priori, órgãos de doadores infantis vão primeiro para receptores infantis. Se não tiver nenhum receptor dessa faixa etária compatível, aí ele vai para doação de órgãos para adultos normalmente. Mas a gente procura fazer essa compatibilidade antropométrica.
0: Agora, a senhora mencionou, né, a doação em casos de morte encefálica. A gente tem doação também de pessoas em vida, porque eu acho que a maioria das pessoas, quando pensa em doação de órgãos, já pensa em situação de morte, né? Mas a gente tem doação em vida também. A senhora pode falar um pouquinho pra gente dos dois casos, assim, quando que se trata de doação pós-morte, quando que é possível fazer doação em vida ainda?
20: Sim, a doação pós-morte, ela é prevista em lei, né? E ela ocorre numa situação que a gente chama de morte encefálica, que é quando a perda da função total das funções do cérebro, né? A gente sabe que todo o nosso organismo é comandado pelo nosso cérebro, então quando ele para de funcionar, isso é a morte de fato do indivíduo. E é na morte encefálica que é possível se doar coração, rins, fígado, pâncreas, intestino e tecidos também. É possível doar córneas, é possível doar pele, ligamentos, ossos, tendões, enfim. Mas na doação inter vivos, a gente só pode doar órgãos duplos ou órgãos que se regeneram, né? Então, em vivo, na doação em vivos, a gente pode doar um dos rins, parte do fígado e pode doar medula óssea. Esse é o tipo de doação em vida que pode acontecer.
0: Muito bem. Agora, doutora, uma única pessoa pode doar mais de um órgão, mais de um tecido?
20: Com certeza. Um único doador falecido, por exemplo, ele pode doar até 7, 8 órgãos e também pode doar todos os tecidos, exceto medula óssea. E o doador em vida é aquilo que eu falei. Ele pode doar medula óssea, um dos rins ou parte do fígado.
0: E o Sistema Único de Saúde tem uma lista única para isso? Acho que essa também é uma dúvida que muita gente tem, né? Porque as pessoas têm aquele imaginário de que você pode... Ai, tendo dinheiro, você vai passar na frente. É uma lista única, né?
20: É uma lista única. Critérios econômicos, sociais, políticos, enfim, isso não é um consenso comum, é uma lenda urbana, né? Isso não existe, a lista é única. A distribuição dos órgãos que são doados pelas famílias, ela é feita através de critérios técnicos e não é feita assim diretamente pelo humano. Há um sistema informatizado que cruza os dados de compatibilidade dos candidatos a transplantes, ou seja, daquelas pessoas que estão inscritas na lista única, com os doadores, com os dados dos doadores, e existe um algoritmo. Então, ele cruza os dados dos doadores e dos receptores e vê qual é o mais compatível e organiza, assim, por critérios cronológicos, por critérios de urgência máxima, né? Então, você pode, por exemplo, uma pessoa pode passar na frente da lista, pode, se ela tiver muito urgente. Uhum. Porque tem aquela pessoa que está inscrita, mas que ela não está tão urgente, ela pode esperar um pouco. E tem alguns que entram no caso de urgência máxima, que ela precisa transplantar em 48 horas, ou senão ela morre. Então, nesses casos, a lista olha quem está em urgência. E, é claro, ela classifica classifica os urgentes primeiro e os eletivos na sequência. Então, a lista é única e não existe. O nosso sistema, ele prima por isso, sabe, Mariana? Ele prima pela transparência do sistema. Então, as pessoas que são candidatas a um transplante e que estão inscritas nas listas, elas têm acesso ao seu prontuário e elas podem acompanhar a sua situação na lista. Então, ela vai ver quem passou na frente por questões de urgência, enfim. Então, a lista é totalmente transparente e não é possível se passar na frente da lista por questões que não sejam urgência.
0: Agora, antes da gente encerrar, queria que a senhora falasse um pouco sobre como as pessoas devem proceder, caso elas queiram ser doadoras, né? Acho que é muito importante, principalmente quando se você tem a intenção de ser doadora, mas você percebe que a sua família pode ter algum tipo de preconceito com aquilo ou algum tipo de resistência, né?
20: Na verdade, as famílias não têm preconceito, as famílias não têm conhecimento, porque a doação de órgãos é uma coisa, assim, a gente costuma dizer que é o suprassumo da alta complexidade, né? Quando todos os tratamentos falharam, o que que resta agora? Trocar o órgão? Então, as famílias têm desconhecimento, né? Mas o que é essencial, que fique assim de mensagem para quem está nos ouvindo, é que se você deseja ser um doador após a sua morte, você venha a falecer e quiser se tornar um doador, você precisa deixar claro para a sua família. Então, você, sei lá, está numa conversa de fim de semana, vocês estão ali no almoço de domingo na família, né? Você fala assim, gente, lembra aquela coisa da doação de órgãos? Eu quero deixar bem claro, eu vou ser doador, viu? Se eu morrer, a gente até brinca, né? Se eu doer, é para doar, se eu morrer, é para doar tudo. Então, é isso que precisa ficar claro, porque a família, ela tende a fazer os gostos do seu ente querido
0: a
20: quando ele fala,
0: né?
20: Ela tende a respeitar. Então, o que é muito claro é falar, gente, se eu morrer algum dia, eu quero, lembrem, eu quero ser doador de órgãos. Se eu não puder, por exemplo, se não houver morte cefálica, a pessoa já tiver o coração parado de cara, né? Assim, por exemplo, num acidente de trânsito, o coração parou ali, dá para doar córneas, dá para doar ossos, dá para doar pele, dá para doar músculos, tendões, dá para doar uma série de outros tecidos. Principalmente a gente tem que lembrar das córneas. A nossa lista de córneas hoje é gigante. E você imagina, você poder doar os seus olhos e fazer com que uma pessoa volte a enxergar. Então, isso é muito importante. Então, a mensagem que precisa ficar para as famílias, para a pessoa que quer se tornar um doador, avise a sua família, porque quem vai autorizar a doação é a sua família.
0: Muito bem, nós conversamos com Patrícia Freire, coordenadora-geral do Sistema Nacional de Transplantes do Ministério da Saúde. Doutora Patrícia, muito obrigada pela entrevista à Voz do Brasil.
20: A gente é contadora.
1: 2027 vai ser o ano da Copa do Mundo Feminina no Brasil.
0: E de olho no futebol feminino brasileiro, foi sancionado nesta segunda-feira um marco legal para a modalidade.
1: A legislação prevê medidas para profissionalização nas competições, proteção à maternidade e prevenção e combate à discriminação no futebol.
21: Foi sancionada nesta segunda-feira a Lei do Futebol Feminino, que estabelece diretrizes nacionais para o desenvolvimento do esporte. Entre as medidas, está a redução gradual do número de atletas não profissionais nas competições oficiais. Na principal divisão nacional, cada equipe poderá ter inicialmente até 4 jogadoras não profissionais. Nas demais divisões nacionais e na principal divisão estadual, o limite será de 6. A lei também estabelece medidas para ampliar a participação das mulheres em diferentes áreas do futebol e garantir mais direitos às atletas, como explica o ministro do Esporte, Paulo Henrique Cordeiro.
22: É uma lei que também se preocupa com a formação de gestoras, com técnicas, com a arbitragem feminina no futebol, com condições como a proteção à maternidade, com a busca da igualdade salarial entre as jogadoras do futebol feminino e do futebol masculino, que se preocupa essencialmente com o desenvolvimento desse futebol feminino, de nós virarmos a chave.
21: As atletas também deverão ter acesso a condições equivalentes de treinamento, espaços, equipamentos e profissionais de suporte. A legislação inclui ainda medidas de prevenção e combate à discriminação, ao racismo, à intolerância e à violência contra as mulheres no futebol. A medida entra em vigor durante a preparação do Brasil para sediar, em 2027, a Copa do Mundo Feminina. O Mundial será realizado de 24 de junho a 25 de julho em 8 cidades brasileiras. Reportagem Thaís de Araújo.
10: governo federal divulgou hoje uma série de medidas que vem tomando para evitar que o aumento do preço do petróleo, causado pela guerra no Oriente Médio, traga prejuízos para a população brasileira.
12: A cotação internacional do barril do petróleo Brent, o tipo que é para comercialização, já acumula uma alta de 40% desde o início dos conflitos.
2: As medidas fazem parte de um conjunto de ações para evitar o aumento do preço dos combustíveis no país diante da alta dos preços internacionais do petróleo. O pacote inclui nova portaria do Ministério da Fazenda, que prorroga a subvenção de R$ 2,12 por litro de óleo diesel, publicada na última sexta-feira. Segundo o ministro do Planejamento e Orçamento, Bruno Moretti, a política de concessão de subsídios aos combustíveis ainda é necessária e precisa ser mantida para atenuar os efeitos da guerra no Oriente Médio entre Estados Unidos, Irã e Israel.
3: A política de subvenção, ela funciona sempre como um amortecedor. Ela é do tamanho necessário para amortecer o choque e nunca ela é discricionária, sem parâmetros.
2: Na semana passada, também foi deflagrada a Operação Carga Pesada. De acordo com o balanço divulgado nesta segunda-feira, entre 21 e 25 de setembro, 241 fiscalizações foram realizadas em postos, distribuidoras e revendedoras para checar preços e qualidade dos combustíveis e do GLP, o gás de cozinha. O ministro da Justiça e Segurança Pública, Wellington Lima, destacou que o reforço na fiscalização não vai de encontro ao livre mercado. O ministro disse ainda que é preciso diferenciar a liberdade para definição de preços das situações consideradas abusivas.
4: A necessidade de nós, a todo instante, chamarmos atenção para a distinção entre o uso, a liberdade de preço e o abuso. O uso dessa faculdade não se confunde com esse abuso indiscriminado de preço. Imaginar 1.300% de incremento na margem de lucro é algo que atenta frontalmente contra o interesse da sociedade brasileira, da cidadania, da dimensão dos consumidores, e o nosso aparato de Estado deverá estar absolutamente mobilizado para reprimir esse tipo de conduta.
2: O governo também aumentou as penalidades previstas para infrações cometidas por integrantes da cadeia de combustíveis. Com a nova regra, o teto para as multas passou de 14 para 500 milhões de reais. Reportagem Gabriela Noronha.
10: E devido à elevação abusiva de preços, a ANP, Agência Nacional do Petróleo, Gás Natural e Biocombustíveis, já aplicou multas que somam mais de 700 milhões de reais a distribuidoras de combustíveis.
12: E essas foram as notícias do governo federal.
10: A realização da Secretaria de Comunicação Social da Presidência da República.
12: Com produção da empresa Brasil de Comunicação.
10: Fique agora com as notícias do Poder Judiciário e do Congresso Nacional. Boa noite.
12: Boa noite para você e até amanhã.
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0: Marcela Luiza.
1: E eu sou Walter Lima.
0: O Supremo Tribunal Federal vai definir se a Justiça pode autorizar a quebra de sigilo telemático em fiscalizações de tributos.
1: A decisão final do STF deverá ser aplicada por todo o judiciário do país. Marcelo Della Libera.
2: O caso começou com uma ação da União que pediu acesso a e-mails e arquivos armazenados em nuvem de um investigado para apurar um suposto esquema de emissão de notas fiscais falsas. No recurso ao Supremo, a União sustenta que o Marco Civil da Internet permite, mediante ordem judicial, o acesso a dados armazenados também em processos de outras áreas. O relator ministro Dias Toffoli destacou que a discussão envolve, de um lado, o direito à privacidade e ao sigilo das comunicações e, de outro, o interesse público na arrecadação de tributos. Ainda não há data para o julgamento do mérito no Supremo.
0: Acordo homologado pela Justiça do Trabalho prevê medidas para combater o assédio eleitoral na administração pública da Paraíba.
1: O Estado também vai pagar indenização por dano moral coletivo. Samanta Flor.
3: O acordo foi firmado entre o Ministério Público do Trabalho e o Estado da Paraíba. A previsão é de ações para identificar e coibir práticas de assédio eleitoral e também discriminatórias nas relações de trabalho da administração estadual. O Estado ainda vai pagar R$200 mil por dano moral coletivo em 20 parcelas. A decisão prevê multa em caso de descumprimento.
0: Mesários preparam sessões eleitorais antes da abertura da votação.
1: Equipes orientam o eleitorado e garantem o funcionamento das sessões. Estevam Furtado.
4: No dia 4 de outubro, as sessões eleitorais vão funcionar das 8 da manhã às 5 da tarde, no horário de Brasília. Durante o pleito, mesárias e mesários conferem a identificação, registram a presença, liberam a urna e orientam eleitoras e eleitores sem interferirem na escolha do voto. Celulares e outros equipamentos que possam gravar ou transmitir imagens devem ficar desligados e guardados no local indicado pelos mesários, enquanto a pessoa vota. Ao final do horário de votação, a equipe imprime o boletim de urna e encaminha a mídia de resultado para a transmissão dos dados.
0: Condenação por violência doméstica é fundamento suficiente para obrigar agressor a participar de grupo reflexivo como condição de suspensão da pena.
1: O entendimento é do STJ, Fátima Uchoa.
5: Um homem condenado por violência doméstica teve a execução da pena suspensa desde que cumprisse algumas condições, como a de frequentar 5 sessões de grupo reflexivo. O Tribunal de Justiça do Rio de Janeiro afastou essa condição por entender que não houve fundamento específico para determiná-la, o que resultou em recurso do Ministério Público. O STJ restabeleceu a obrigação. Segundo o relator ministro Rogério Schietti Cruz, o juiz só precisa apresentar justificativa específica se decidir não aplicar a medida. Para o ministro, os grupos buscam responsabilizar o agressor e ajudar a romper o ciclo de violência doméstica.
0: Justiça bloqueia 146 milhões de empresas acusadas de envolvimento em garimpo na terra indígena Yanomami.
1: A decisão é fruto de um pedido do MPF, Vanessa Pereira.
6: Segundo a ação, a cassiterita era extraída clandestinamente da terra indígena Yanomami, em Roraima, transportada por aeronaves a partir de pistas de pouso clandestinas, registrada como se fosse produção de cooperados e, em seguida, adquirida pela White Solder Metalurgia e Mineração Limitada, que transformava o minério em lingotes de estanho. Com isso, além do bloqueio de bens, direitos e valores, a Justiça também determinou que a Receita Federal informe os dados de faturamento das 4 empresas de 2021 a 2025. Essas informações servirão de base para sanções e eventual revisão de valores bloqueados.
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0: Uma boa noite.
1: E até amanhã.
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9: Eu sou Humberto Pinheiro e estes são os destaques de hoje do Jornal do Senado, que começa agora. O Congresso vai iniciar a análise da medida provisória que proíbe as bets em todo o país. CCJ analisa.

0: Punições para quem desiste de criança adotada. Sancionada lei que cria a Universidade Federal da Fronteira Norte em Oiapoque, no Amapá. Boa noite. Já está no Congresso Nacional a medida provisória 1394 de 2026, que proíbe em todo o país as chamadas BETs. Pelo texto, que será analisado por uma comissão mista de senadores e deputados federais, antes de ser votado pelos plenários da Câmara e do Senado, a restrição valerá para as apostas sobre eventos reais de temática esportiva e sobre eventos virtuais de jogos online. As informações com o repórter Alexandre Campos.
1: Além de acabar com as atuais concessões no prazo de 30 dias, a MP prevê o bloqueio do acesso a sites e aplicativos de apostas. As empresas que exploram a atividade não terão direito a qualquer indenização nem a devolução do valor que repassaram ao governo pela outorga do serviço. A conta vinculada a algum operador que continuar explorando ilegalmente a atividade será bloqueada e os valores serão destinados ao Fundo Nacional de Segurança Pública. O dinheiro referente a jogos não apurados e os recursos de prêmios de apostas cujo resultado tiver sido concluído antes da vigência das novas regras deverão ser devolvidos aos apostadores. O texto ainda veda publicidade, propaganda e patrocínio relacionados a esse tipo de atividade e impõe obrigações aos provedores de aplicações de internet e lojas virtuais como impedimento de oferecer produtos ou serviços referentes a apostas. O vício em bets tem levado famílias ao endividamento e há mais registros de casos de depressão e de ansiedade com aumento do risco de suicídio, problemas que, de acordo com o governo, motivaram a edição da medida provisória. A população pode se manifestar sobre a MP clicando em consulta pública no endereço senado.leg.br/e-cidadania.
0: O Congresso também recebeu o projeto de lei do Executivo que tipifica crimes relacionados às BETs. O texto torna crime tanto a exploração quanto a publicidade de BETs, tipificando 5 condutas como criminosas. A proibição das BETs prevista em medida provisória já está valendo, mas o projeto que trata dos crimes ainda precisa ser votado pela Câmara e pelo Senado para virar lei e entrar em vigor. A Comissão de Constituição e Justiça do Senado deve discutir uma alteração no Estatuto da Criança e do Adolescente para punir adultos que desistem do processo de adoção. A proposta busca introduzir sanções específicas para desencorajar a chamada desistência tardia, quando a criança já consolidou laços afetivos com os adotantes. Repórter Douglas Castilho.
2: De 2019 a 2024, mais de 2 mil crianças registradas para adoção passaram por pelo menos um processo de devolução, segundo dados do Conselho Nacional de Justiça. Foi pensando nesse cenário que o ex-senador Major Olímpio apresentou o projeto de lei que estabelece sanções para os adotantes que desistirem durante o processo. A relatora da proposta na Comissão de Direitos Humanos, senadora Damares Alves, do Republicanos do Distrito Federal, falou das consequências dessa espécie de segundo abandono.
3: Agravam ainda mais a vulnerabilidade de crianças e adolescentes que, por vezes, já sofrem trauma anterior de exclusão ou perda da família de origem.
2: A proposta prevê punições como o pagamento de indenização e até responsabilização por crime de abandono de incapaz, se a desistência ocorrer após a sentença judicial definitiva de adoção.
0: Foi sancionada a lei aprovada pelo Senado que cria a Universidade Federal da Fronteira Norte, com sede em Oiapoque, no Amapá. Repórter Rodrigo Rezende.
4: A Universidade Federal da Fronteira Norte, a UFFN, terá sede em Oiapoque, na fronteira com a Guiana Francesa, e será vinculada ao Ministério da Educação. O campus da Unifap, Universidade Federal do Amapá, que fica no município, passa a integrar a nova universidade, com a transferência dos cursos, estudantes e cargos. A UFFN terá como objetivos oferecer graduação e pós-graduação, desenvolver pesquisa, extensão e cultura e promover a inovação e o desenvolvimento desenvolvimento regional. O presidente do Senado, Davi Alcolumbre, destacou o papel da instituição na formação de profissionais e pesquisadores, principalmente com a possível exploração de petróleo na região.
5: De formarmos capacidade intelectual na academia, na universidade, no conhecimento, nessa nova perspectiva das riquezas da exploração do petróleo e das riquezas que o petróleo pode proporcionar para o Brasil e vai proporcionar para a Amazônia, de conhecimento, de inteligência, e a universidade, só ela é capaz de gerar todas essas perspectivas.
4: Para 2027 e 2028 estão previstos investimentos de 20 milhões de reais por ano na nova universidade.
0: Uma proposta em análise na Comissão de Educação propõe que bibliotecas de escolas públicas disponibilizem livros sobre proteção à mulher. Obras que abordem o tema e igualdade entre homens e mulheres também devem constar nos acervos. A medida tem como objetivo atuar preventivamente no combate à violência contra o público feminino e deve ser adotada conforme a previsão orçamentária. A relatora, senadora Ivete da Silveira, do MDB de Santa Catarina, enfatiza que a iniciativa pode ser implementada de forma gradual. Para ela, o acesso a obras literárias, informativas e pedagógicas sobre esses assuntos contribui para o desenvolvimento de atitudes compatíveis com a dignidade da pessoa humana e com a não discriminação.
6: Nem só de violência vive o Brasil, ele vive também de uma capacidade de reagir a ela.
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0: O Tribunal Superior Eleitoral decidiu que o e-título poderá ser usado normalmente nos dias das eleições, inclusive para download. A novidade vale para os 2 turnos de votação. Mais detalhes com o repórter Herman Kulitz.
10: Os cidadãos poderão usar o aplicativo e-título normalmente nos dias da votação, inclusive para download. Isso vale tanto para o primeiro turno quanto para o segundo. O anúncio foi feito pelo presidente do TSE, ministro Cássio Nunes Marques, destacando as funcionalidades.
11: A Justiça Eleitoral iniciou o envio de notificações oficiais pelo aplicativo e-título. A iniciativa busca facilitar o acesso a informações importantes para o exercício do voto, como a consulta antecipada ao local e a sessão de votação. Reforçamos, portanto, a recomendação para que eleitoras e eleitores mantenham o aplicativo atualizado, façam o primeiro acesso e confiram seus dados com antecedência.
10: De acordo com o TSE, quem tem biometria cadastrada e fotografia digital poderá utilizar o e-título como documento oficial de identificação na hora de votar, apresentando o documento diretamente pelo celular ao mesário. Não serão aceitas capturas de tela nem documentos sem foto.
0: 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Com trabalhos técnicos de Eliseu Caires, o Jornal do Senado fica por aqui. Acompanhe agora as notícias da Câmara dos Deputados. Boa noite e até amanhã.
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12: Câmara analisa a destinação de percentuais mínimos de recursos ao esporte.
13: Projeto de lei cria uma política nacional de educação para jovens e adultos.
12: Parlamentares apresentam propostas para fiscalizar a qualidade da água.
14: Boa noite. Encerramos hoje o projeto de gravação de edições do jornal Câmara dos Deputados em emissoras da rede Câmara de Rádio neste ano de 2026. Este programa está sendo produzido diretamente da cidade de Vitória da Conquista, com a participação do colega Guilherme Barbosa, da Rádio Câmara de Vitória da Conquista. Eu sou Márcio Aquilissardi, bem-vindo, Guilherme.
15: Boa noite, obrigado, Márcio. É uma honra profissional participar da apresentação desse jornal da Câmara dos Deputados, dentro da Voz do Brasil. Vamos agora às notícias da Câmara dos Deputados. O Wellington Roberto, do PSD da Paraíba, apresentou proposta de fiscalização e controle para verificar a origem e a regularidade da água utilizada na fabricação de refrigerantes e cervejas no Brasil. A iniciativa prevê a revisão das autorizações realizadas nas fábricas nos últimos 5 anos.
14: O Wellington Roberto quer saber se as empresas usam água mineral dentro dos padrões exigidos pelos órgãos de controle. O deputado também solicita explicações sobre a ausência nos rótulos dos refrigerantes de informações relacionadas à origem da água utilizada na produção.
15: Júlio Arcoverde, do PP, quer discutir a prestação dos serviços de abastecimento de água e esgotamento sanitário no estado do Piauí. O deputado cita relatos de falhas no fornecimento e defende mais acompanhamento da execução dos contratos de concessão.
14: Júlio Arcoverde sugere reunir representantes da concessionária, de órgãos reguladores e do poder público em uma audiência sobre o tema. Ele explica que o objetivo é avaliar a fiscalização do setor e discutir medidas para melhorar a qualidade e a continuidade dos serviços prestados.
16: Saúde.
15: Dorinaldo Malafaia, do PDT do Amapá, defende a aprovação de projeto de lei complementar que inclui o combate à malária entre os objetivos da atuação conjunta da União, dos Estados, do Distrito Federal e dos municípios. A proposta prevê ações articuladas aos processos de licenciamento ambiental.
14: Dorinaldo Malafaia alerta que grandes empreendimentos instalados em regiões com alta incidência de malária devem considerar, durante o processo de licenciamento, os riscos da doença. O deputado avalia que a cooperação entre os entes federativos pode fortalecer a prevenção e o controle.
16: Segurança Pública.
15: Sargento Faur, do PL do Paraná, defende o aumento das penas para motoristas alcoolizados que causarem acidentes com vítimas. Ele cita casos recentes de atropelamentos fatais e mortes de motociclistas provocados por condutores embriagados.
17: Eu apresentei, baseado nessa carnificina que estamos vivendo no trânsito, um projeto duríssimo, que ele aumento de pena, reclusão de 6 a 20 anos quando o motorista, sob influência de álcool ou outra substância psicoativa, provocar morte no trânsito. Crime inafiançável. Ou seja, chega de fiancinha de 3 mil, de 1.000, de 2 mil. Não, vai ficar preso até decisão judicial. Multas mais severas.
14: A proposta também prevê 10 anos de suspensão da carteira de motorista em casos de morte e 7 anos quando houver invalidez permanente da vítima. Para Sargento Faur, as mudanças evitam a sensação de impunidade e tornam mais rigorosa a punição para crimes cometidos por motoristas embriagados.
15: Favorável à redução da maioridade penal de 18 para 16 anos, Paulo Freire Costa, do PL de São Paulo, considera que as regras atuais de punição para adolescentes precisam levar em conta a gravidade dos acontecimentos. Ele é um dos autores de PEC sobre o tema.
14: O texto assinado por Paulo Freire Costa também inclui a responsabilização penal de adolescentes maiores de 12 anos que cometam crimes violentos e hediondos. A justificativa aponta que o limite de 3 anos de internação pode estimular o recrutamento de menores para a prática de crimes.
16: Justiça.
15: Projeto de Alexandre Guimarães, do MDB do Tocantins, cria regras para punir a chamada litigância abusiva reversa. A proposta prevê punições para réus que descumpram decisões judiciais de forma reiterada ou apresentem recursos sucessivos apenas para atrasar as determinações da justiça.
14: De acordo com Alexandre Guimarães, grandes litigantes costumam transformar a demora dos processos em estratégia de negócio, o que sobrecarrega o judiciário. Para ele, a medida combate o abuso de poder econômico nos tribunais e assegura que as decisões sejam cumpridas.
7: Educação.
15: A Câmara analisa a criação de uma Política Nacional de Educação de Jovens e Adultos. A proposta pretende avançar na construção de medidas para estimular milhões de brasileiros que não conseguiram concluir os estudos. A repórter é Maria Neves.
18: A Comissão de Educação da Câmara dos Deputados aprovou o projeto que institui a Política Nacional de Educação de Jovens e Adultos. Pela proposta, o poder público deverá adotar ações para assegurar o acesso e a permanência na escola de todos os cidadãos que não concluíram o ensino fundamental ou médio na idade própria. Dentre as medidas previstas estão a busca ativa de estudantes que abandonaram os estudos, a previsão de orçamento próprio para o programa em igualdade de condições com o ensino regular e a oferta de bolsas de estudo. Ainda de acordo com o texto aprovado, a União deverá oferecer assistência técnica a estados e municípios para ampliar a oferta de vagas na educação de jovens e adultos. Nessa modalidade, as instituições de ensino deverão oferecer cursos em horários flexíveis, inclusive aos fins de semana. Para a deputada professora Luciene Cavalcante, do PSOL de São Paulo, que integra a Comissão de Educação, a proposta é fundamental, uma vez que o Brasil ainda conta com milhões de pessoas que não concluíram a educação básica.
19: Hoje, no nosso país, mais de 1.000 cidades não têm sequer uma turma de EJA. Isso é um escândalo. Quando a gente vai olhar que são quase 70 milhões de brasileiros que hoje não concluíram a educação básica.
18: O projeto ainda determina a formação de professores especializados e a realização de concursos públicos para a contratação de profissionais específicos para a formação de jovens, adultos e idosos. Os governos também terão de assegurar aos alunos da modalidade de jovens e adultos participação igualitária em programas de material didático, transporte, alimentação e assistência à saúde. Além disso, as instituições de ensino deverão oferecer espaço para acolhimento de crianças entre 4 e 12 anos, sob a responsabilidade de estudantes jovens, adultos ou idosos. A proposta que institui a Política Nacional de Educação de Jovens e Adultos ainda será analisada pelas comissões de Finanças e Tributação e de Constituição e Justiça. Da Rádio Câmara de Brasília, Maria Neves.
7: Economia.
14: Lucas Ramos, do PSB de Pernambuco, apoia a criação de regras mais claras para responsabilizar os sócios pelas obrigações que permanecem após a extinção de uma empresa. A proposta, segundo ele, protege credores, trabalhadores e fornecedores, além de ampliar a segurança jurídica.
15: Relator da matéria na Comissão de Indústria, Comércio e Serviços, Lucas Ramos avalia que a mudança contribui para reduzir disputas judiciais e fortalecer o ambiente de negócios. Ele afirma que a medida ajuda a coibir o uso indevido da personalidade jurídica para evitar o cumprimento de obrigações.
14: Projeto de Júnior Ferrari, do PSD do Pará, amplia a desoneração tributária para serviços de conservação, modernização e reparo de embarcações listadas no Registro Especial Brasileiro. O texto também inclui as empresas brasileiras de navegação como beneficiárias do Renaval, o programa de incentivo ao setor.
15: Júnior Ferrari alega que a reforma tributária acabou com benefícios que garantiam a competitividade do setor de reparos navais. Ele entende que as mudanças são necessárias para preservar empregos, atrair investimentos estrangeiros e manter a infraestrutura de atendimento à frota brasileira.
14: Juarez Costa, do Republicanos de Mato Grosso, integra a Frente Parlamentar em Defesa defesa do mutualismo. O grupo pretende acompanhar a regulamentação do sistema em que associados dividem os custos de proteção de seus bens como alternativa ao seguro tradicional.
15: Juarez Costa apoia a articulação entre o poder público, entidades do setor e a sociedade civil para fortalecer esse modelo de proteção patrimonial. A frente também busca contribuir para a aplicação das regras estabelecidas pela lei que regulamentou o mutualismo no país.
7: Agricultura.
14: Produtores rurais endividados poderão ter até 25 anos para pagar seus financiamentos, conforme substitutivo apresentado por Dilceu Esperafico, do PP do Paraná. O relatório do deputado também estabelece carência de até 3 anos para o início dos pagamentos.
15: Dilceu Esperafico considera que a renegociação das dívidas pode ajudar os produtores afetados por perdas na safra, aumento dos custos de produção ou dificuldades na comercialização. O texto também prevê a suspensão de cobranças judiciais durante o período de adesão ao programa de renegociação.
14: Raimundo Costa, do PSD da Bahia, é autor de projeto que cria um selo nacional para a identificação de pescado proveniente da pesca artesanal sustentável. A proposta também institui um programa de rastreabilidade para informar a origem do produto e a comunidade responsável pela captura.
15: Raimundo Costa aponta que a certificação pode aumentar o valor comercial do pescado artesanal, ampliando o acesso a mercados diferenciados. O texto prevê também que produtos certificados tenham prioridade em compras públicas, feiras e ações de promoção comercial.
7: Trabalho.
14: Mauro Benevides Filho, do União do Ceará, apoia a PEC que reduz de 44 para 40 horas semanais a jornada, com 2 dias de descanso a cada 5 trabalhados e sem redução salarial. Ele ressalta a importância da mudança para o bem-estar da população.
20: Eu bato muito que para você crescer, você tem que melhorar na sua função estudando. O que é que essa emenda constitucional está fazendo? É tentando reduzir, em vez de 1 dia por semana de folga, de lazer, de cuidar da casa, enfim, do que seja, de estudar, é reduzir de 5 por 2. O que é isso? É trabalhar 5 dias e conseguir folgar 2. Isso não significa que sábado e domingo não poderão trabalhar. Poderão sim. Você pode substituir um dia da semana, quarta-feira, trabalhar no sábado e assim por diante. Ou seja, a emenda constitucional prevê isso.
15: Mauro Benevides Filho considera que a redução da jornada também pode aumentar a produtividade. Segundo o parlamentar, empresas que já adotaram a escala de 5 dias de trabalho por 2 de descanso relatam funcionários mais motivados e redução das faltas justificadas por atestados.
14: Zé Adriano, do PP do Acre, apresentou requerimento para a realização de audiência pública para debater o fim da escala 6x1. O deputado propõe ouvir representantes da construção civil sobre os possíveis impactos da mudança nos custos, na produtividade e na manutenção dos empregos.
15: Zé Adriano considera que a construção civil deve participar do debate por empregar grande contingente de trabalhadores e depender intensamente de mão de obra. Ele avalia que a audiência pode contribuir para a análise das propostas sobre o tema que tramitam no Congresso Nacional.
14: Missionário José Olímpio, do PL de São Paulo, apresentou o projeto que autoriza a criação de um Programa Nacional de Proteção a Motofretistas e Mototaxistas. A proposta prevê recursos federais para municípios e o Distrito Federal oferecerem gratuitamente equipamentos de segurança e cursos de qualificação.
15: Missionário José Olímpio defende a priorização de trabalhadores de baixa renda com adesão voluntária aos cursos e sem novos custos para a categoria. Segundo o deputado, o objetivo é reduzir os acidentes e as mortes no trânsito relacionados ao uso profissional de motocicletas.
14: Ercílio Coelho Diniz, do MDB de Minas Gerais, apresentou o projeto que cria o Programa Nacional de Requalificação Profissional para pessoas acima de 45 anos. Segundo ele, o objetivo é oferecer cursos gratuitos de tecnologia e serviços digitais, bolsas de qualificação e incentivos para empresas que contratarem os beneficiários.
15: O projeto de Ercílio Coelho Diniz também prevê prioridade para pessoas desempregadas há mais de 1 ano. O deputado argumenta que a iniciativa combate o etarismo no mercado de trabalho e reduz o desemprego prolongado entre trabalhadores com mais de 45 anos.
7: Esporte.
14: A Câmara analisa uma proposta que prevê a destinação de recursos ao esporte. A repórter Paula Bittar tem mais detalhes sobre a medida.
1: A Comissão de Constituição e Justiça da Câmara aprovou uma proposta de emenda à Constituição que estabelece que União, Estados, Distrito Federal e Municípios deverão destinar anualmente pelo menos 1% da receita de impostos à promoção do desporto educacional e de alto rendimento. Além de definir percentuais mínimos, a proposta propõe um sistema de repasse de recursos entre os entes federativos para viabilizar políticas públicas integradas. Assim, do mínimo previsto para a União, 25% serão destinados aos estados e ao Distrito Federal e 25% aos municípios. Os critérios de rateio dos recursos serão definidos em lei complementar. O relator na comissão, o deputado Helder Salomão, do PT do Espírito Santo, defende que a destinação de recursos mínimos pode colaborar para o incentivo ao esporte desde cedo.
21: A escola é a primeira oportunidade que o jovem, que o adolescente tem de começar a prática esportiva. E muitas escolas não têm a estrutura necessária, não têm o apoio. Nós precisamos ter recursos disponíveis, e nós estamos falando de 1% do total dos impostos arrecadados, para investimento em infraestrutura nas escolas do nosso país. Eu tenho certeza que nós vamos revelar muito mais talentos.
1: Segundo Helder Salomão, no futuro, mais dinheiro investido se transformará em mais medalhas para o país.
21: Hoje, nós temos o Bolsa Atleta, que é uma experiência bem sucedida, porque vários ganhadores de medalha nas Olimpíadas que o Brasil participa são de atletas que tiveram o apoio do Bolsa Atleta. Eu acredito que nós, ao aprovarmos essa PEC e ela se transformar numa legislação que garante recurso para infraestrutura e apoio aos nossos jovens, adolescentes, nós teremos muitos talentos. O Brasil vai se destacar muito mais nas Olimpíadas, nas competições nacionais e internacionais.
1: A análise da proposta pela CCJ é apenas o primeiro passo da tramitação na Câmara. Agora, a PEC que destina recursos para o esporte, assim como outras que estão sendo analisadas, em conjunto e tratam do mesmo tema, precisa passar por uma comissão especial e pelo plenário em 2 turnos de votação. Da Rádio Câmara, de Brasília, Paula Bittar.
15: A Câmara analisa projeto que cria uma política nacional para ampliar o acesso de crianças e adolescentes com autismo a atividades esportivas adaptadas. Autor da matéria, André Fufuca, do PP do Maranhão, afirma que a iniciativa utiliza o esporte como ferramenta de desenvolvimento, autonomia e inclusão social.
14: A matéria prevê a criação de núcleos e centros de esporte inclusivo e a capacitação de profissionais para atender esse público. André Fufuca destaca também a integração de ações nas áreas de esporte, educação, saúde e assistência social.
15: Termina agora esta edição especial do Jornal Câmara dos Deputados, produzida e apresentada pela Rádio Câmara de Brasília, em parceria com a Rádio Câmara de Vitória da Conquista, integrante da Rede Câmara de Rádio.
14: Eu agradeço ao Guilherme e a toda a equipe da Câmara de Vereadores de Vitória da Conquista pelo excelente trabalho conjunto.
15: Obrigado à Câmara dos Deputados por esta oportunidade. Este programa teve trabalhos técnicos de Everson Urani e a apresentação de Márcio Aquilissardi e Guilherme Barbosa. Boa noite.
14: O Jornal Câmara dos Deputados volta amanhã. Fique agora com as notícias do Tribunal de Contas da União.
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2: 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Boa noite.

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2: Ô, compadre, comadre, estamos chegando aqui no Clube do Caipirão, defendendo as tradições culturais de nossa terra com grandes sucessos do nosso cancioneiro. Muita música, alegria pra você, que é o melhor ouvinte do mundo. Vamos que vamos!
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2: A sonoplastia do meu irmão companheiro Zé Luquinha, assessoria e produção da Dona Juju. Juntos nós vamos reviver um passado tão vivo e presente na história e na memória de cada um de nós amantes da música sertaneja. Com a proteção de Deus, estamos chegando!

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1: Opa, que maravilha, como é bom estar contigo em mais uma manhã sertaneja aqui no Clube do Caipirão, abrindo o baú da música sertaneja. A Juju foi ajeitar um cafezinho pra nós, já já tem um cafezão cabeceira, o Luquinha tá ali separando mais umas modas, daqui a pouquinho tem humor caipira, ainda hoje tem histórias e canções da música sertaneja e o sucesso por aqui não para.
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1: Coração apaixonado, nome da moda, vamos ouvir com Silveira e Barrinha.

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1: Um ótimo domingo pra você, bom dia!

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2: Uma excelente manhã pra você. Bom dia.
3: Bom dia pra vocês tudo.
2: E vamos tomar aquele cafezão cremoso, sustançoso, à moda dos tropeiros, no sistema do Caipira. Um golinho só, Juju. Aí, ó, cafezinho é sempre bem-vindo, hein? Essa aqui é muito pedida na programação.

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1: É o nosso Clube do Caipirão abrindo o baú da música sertaneja. Muita moda boa tem pra gente ouvir aqui na programação. Lembrando que o nosso programa é cultural e tem o apoio de alguns parceiros que acreditam no nosso projeto e procuram, de uma forma ou de outra, estar contribuindo para que mantenhamos vivo a cultura caipira e a moda sertaneja aqui através do rádio, tá joia?
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1: Nosso Clube do Caipirão está no ar desde 2008, defendendo a viola, a cultura, as tradições de nossa terra, sempre mantendo firme o melhor do nosso cancioneiro rural e da música tradicional, trazendo desde as raridades, as pioneiras da nossa canção, até mesmo as músicas mais novas, mas sempre dentro do estilão do sertanejo raiz, tradicional e romântico. 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
1: Já, já tem mais moda.
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1: E agora vamos com o Momento Saúde com Edelson Moura.
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6: É o Clube do Caipirão, defendendo a viola caipira, as tradições de nossa terra. Bom dia pra você que tá chegando agora, você que já vem com a gente, seja muito bem-vindo. Tem muita moda boa pra gente ouvir.
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6: Abrindo o baú, vamos ouvir do Irmã Celeste cantando.

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2: E vamos preservar o nosso meio ambiente, dicas e orientações com nosso amigo Wilson Sartori.
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2: Valeu, Wilson Sartori, pelas dicas. É isso aí, vamos cuidar do meio em que vivemos, vamos cuidar do nosso meio ambiente.
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2: Aqui é muita moda e pouca prosa. Toca mais uma, Luquinha. Música.

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5: Já estamos de volta com o Clube do Caipirão, maior programa sertanejo raiz do rádio.
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5: Vamos ouvir Campanha e Cuiabano, de 1961, Meu Passarinho.